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1: De todo o Brasil e do continente africano. Estamos juntos com o noticiário da Rádio Vaticano, Vatican News em língua portuguesa, nesta quinta-feira, 25 de junho, trazendo as últimas notícias do Papa, da Igreja e do mundo. Nos estúdios, Silvana e José, com a assessoria técnica de Daniele Giorgi. Uma saudação a você no Brasil e nos países de língua portuguesa. Jesus disse: Eu sou a ressurreição e a vida. Quem crê em mim, ainda que tenha morrido, viverá. João 11:25. E vamos aos destaques do programa de hoje. Papa: não excluir Deus da vida pública nem deixar os jovens sem esperança. O Papa recebe os reitores das faculdades e universidades jesuítas da América do Norte. O esporte contribui para encontros pacíficos entre os povos e para a fraternidade. O Papa, numa mensagem à Federação Italiana de Natação recebida na manhã dessa quinta-feira no Vaticano. Nesta sexta e sábado, o consistório dos senhores cardeais com o Papa Leão XIV. Nos estúdios, temos a presença do arcebispo de Brasília, cardeal Paulo César. Terremotos atingem a Venezuela, deixando pelo menos 164 mortos e centenas de feridos. Essas e outras notícias a partir de agora. O Papa: o esporte contribui para encontros pacíficos entre os povos e para a fraternidade. O Papa recebeu hoje membros da Federação Italiana de Natação. Raimundo Lima.
2: Encorajo-vos a continuar a praticar e a difundir os valores do desporto, porque a idade da competitividade passa, mas esses valores permanecem. Foi a exortação do pontífice aos dirigentes da Federação Italiana de Natação, atletas e membros das delegações participantes do Campeonato Internacional de Natação, 62º Troféu Sete Colinas, recebidos pelo Santo Padre na manhã desta quinta-feira, 25 de junho, na Sala Clementina, no Vaticano. Ao manifestar sua alegria em recebê-los, Leão XIV, que, como se sabe, desde sua juventude sempre gostou do esporte, ressaltou que este, quando bem praticado, é um remédio para o corpo e para o espírito. Ele integra os diversos componentes da pessoa e os direciona para valores muito importantes, como comprometimento, solidariedade e honestidade.
3: Na atividade esportiva, especialmente quella svolta a livelli agonistici, l'essere umano esercita la forza di volontà, ma lo fa nella misura in cui è motivato.
2: Na atividade esportiva, especialmente em níveis competitivos, os seres humanos exercitam a força de vontade, mas o fazem na medida em que estão motivados. E é aí que se distingue a qualidade de um atleta, pela qualidade de sua motivação. O esporte também é uma oportunidade para o crescimento espiritual, afirmou o Papa, observando que a natação, nesse sentido, tem algo especial. De fato, disse ele, ela é praticada imersa em um elemento, a água, que envolve a pessoa. Isso simbolicamente remete a um aspecto que nos molda desde o ventre materno.
3: Vivere significa imparar a muoversi em harmonia com gli altri e com o ambiente que ci circonda.
2: Viver significa aprender a se mover em harmonia com os outros e com o ambiente ao nosso redor. Para nós, cristãos, a água também é um símbolo do batismo e da nova vida em Cristo. Há, no entanto, outro motivo pelo qual me alegro com a vossa presença, ressaltou. Todos vós, de diferentes países, reuniste-vos aqui, movidos pela mesma paixão e pelos mesmos valores, para além de qualquer diferença de língua, nacionalidade ou cultura. Este fato, típico dos eventos desportivos internacionais, oferece um sinal de esperança, um sinal do mundo que desejamos, contribui para encontros pacíficos entre os povos e para a fraternidade. Leão XIV concluiu confiando-os à intercessão de São Pier Giorgio Frassati, um jovem desportista que amava as montanhas, e abençoando-os a eles e aos seus entes queridos.
1: O Papa não excluir Deus da vida pública nem deixar os jovens sem esperança. O Papa recebeu hoje os reitores das faculdades e universidades jesuítas da América do Norte. Túlio Fonseca.
3: Societies are becoming even more secularized, with many seeking to push any mention of God out of the public sphere and beyond popular culture.
4: As sociedades tornam-se cada vez mais secularizadas e muitos procuram eliminar qualquer referência a Deus da vida pública e da cultura. Foi a partir desse diagnóstico que o Papa Leão XIV refletiu sobre os principais desafios do mundo contemporâneo ao receber nesta quinta-feira, 25 de junho, os reitores das faculdades e universidades jesuítas da América do Norte no Vaticano. O pontífice observou que, além da crescente secularização, os sistemas políticos frequentemente não respondem ao clamor dos pobres, dos migrantes e daqueles que o mundo considera excluídos. Também manifestou preocupação com a falta de esperança entre os jovens, a degradação do meio ambiente e os efeitos cada vez mais amplos da inteligência artificial sobre a humanidade. Diante desse cenário, Leão XIV apresentou as quatro preferências apostólicas universais da Companhia de Jesus como referência para a missão das instituições de ensino superior. Ao abordar a primeira delas, destacou que a formação universitária deve conduzir ao encontro com Cristo.
3: Many young people and adults are rediscovering the Christian faith.
4: Em nosso tempo, como observei recentemente na Espanha, muitos jovens e adultos estão redescobrindo a fé cristã, às vezes depois de terem permanecido afastados de Deus durante o período de suas vidas. Quem realiza pesquisas, quem se dedica aos estudos e quem busca a verdade está, em última análise, procurando Deus, ainda que não perceba.
3: May be able to have a personal encounter with our Lord and freely seek to serve him in their daily lives.
4: O Papa incentivou as universidades a continuarem oferecendo os exercícios espirituais de Santo Inácio como caminho para favorecer o encontro pessoal com o Senhor e fortalecer o discernimento diante dos desafios do mundo atual. A segunda prioridade, explicou o Santo Padre, é caminhar ao lado dos pobres e dos excluídos, especialmente em um contexto marcado pelo aumento da pobreza, das migrações forçadas e das consequências das guerras e das mudanças climáticas. Mais do que ensinar sobre essas realidades, as universidades são chamadas a promover mudanças concretas. Leão XIV também defendeu que o acesso ao ensino superior seja ampliado para imigrantes, refugiados e pessoas em situação de maior vulnerabilidade. As suas instituições são chamadas não apenas a ensinar os estudantes sobre as injustiças enfrentadas pelos que vivem à margem da sociedade, mas também a ser instrumentos eficazes para promover mudanças estruturais, propondo novos modelos fundamentados na solidariedade e no bem comum.
3: It is likewise important to offer opportunities for immigrants, refugees, and those of a lower socioeconomic status to have the benefit of an advanced education.
4: Ao abordar a terceira preferência apostólica universal, Leão XIV recordou que as universidades desempenham um papel decisivo no acompanhamento dos jovens e na construção de um futuro cheio de esperança. Segundo o pontífice, o estudo, as amizades, o diálogo, o serviço e a oração ajudam a formar novas gerações capazes de transformar a realidade, sempre recordando que a ressurreição de Cristo é a fonte última da esperança. Em seguida, ao tratar da quarta preferência, o Papa incentivou as universidades a perseverarem na educação para o cuidado da criação diante dos efeitos das mudanças climáticas e da exploração dos recursos naturais em benefício de poucos. O pontífice também pediu que as comunidades comunidades acadêmicas sejam exemplos de sustentabilidade ecológica, simplicidade e gratidão pelos dons de Deus, ensinando pelo testemunho e não apenas pela teoria. Ao concluir o discurso, voltou-se para um dos temas mais atuais, a inteligência artificial. Segundo Leão XIV, as novas tecnologias abrem possibilidades ainda imprevisíveis e exigem uma reflexão ética desde já. Nesse contexto, afirmou que cabe às universidades oferecer uma contribuição decisiva, renovando a doutrina social da Igreja para que ela continue respondendo de forma atual e eficaz aos desafios da revolução digital.
3: In a way that will be relevant and effective in addressing the digital revolution.
0: 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Bem, é com alegria que estou recebendo aqui nos nossos estúdios o arcebispo de Brasília, nosso cardeal, Dom Paulo César. Que alegria poder recebê-lo, Dom Paulo. Trouxe um pouquinho de calor para nós aqui?
5: Não.
0: Bom dia.
5: Bom dia, Silvonei. Bom dia a todos aqueles que nos ouvem. É, eu acho que encontrei o calor aqui, né? O Brasil está um pouquinho melhor. Brasília, a temperatura está um pouco melhor.
0: Pois é.
5: Mas com alegria.
0: Bom, no final de semana nós teremos a solenidade dos Santos Pedro e Paulo, mas antes disso será realizada o segundo encontro do nosso Papa Leão após o de janeiro com os membros do Colégio Cardinalício. Saiu a programação para discutir, refletir e aprofundar temas sobre a atualidade da Igreja e do mundo. Os cardeais, recordo um pouco a comunicação, divididos em 20 grupos. Não sei se eu sabia já, Dom Paulo, mas serão 20. Irão trabalhar segundo a metodologia sinodal em 4 sessões dedicadas a 4 temas, né? Foi-lhe solicitada a máxima confidencialidade sobre os trabalhos, mas não começamos ainda, por isso podemos conversar com Dom Paulo, a fim de preservar um clima de diálogo fraterno, que já ocorreu no último encontro. Consistório. Vamos começar da palavra. O que trazemos para consistório, para quem ainda não entendeu o que seja consistório?
5: Consistório é sempre a reunião dos cardeais com o Papa. Isso foi pedido já nas plenárias em preparação para o conclave. Muitos cardeais falaram, e eu fui um dos que falei também sobre esse tema, era a necessidade do Papa escutar o colégio. Escutar o colégio não tira autonomia do Papa, não tira autonomia do seu governo, não tira autonomia das suas decisões, mas ao contrário. Eu acho que fortalece, no sentido de que o Colégio Cardinalício representa, de certa forma, a Igreja do mundo, onde são bispos do mundo inteiro que representam suas igrejas, também suas regiões, e podem trazer para o Papa as alegrias, mas também os desafios, seja da igreja de suas regiões, seja também dos problemas da igreja. Então, acho que o intuito do Papa é esse, já é o segundo consistório que ele faz, ele quer escutar. Fazer aquilo que o Papa Francisco já propunha quando propunha o caminho sinodal para a Igreja, escutar, discernir, mas discernir sempre escutando, e quando se discerne escutando, as possibilidades de acertar são sempre muito maiores.
0: Duas das diversas questões sobre as quais os senhores refletirão, né, e discutirão. Primeira, de que maneira as tensões, as divisões e os conflitos que assolam o mundo afetam hoje a vida de nossas igrejas e de nossos povos? Depois, que linguagens, atitudes e práticas podem ajudar a construir a reconciliação, a convivência e a paz? O Papa tem um olhar desde o primeiro momento que assoma ao balcão central a paz. Portanto, como é que esses conflitos, essas tensões, essas divisões influem na nossa realidade? Uma realidade, por exemplo, como Brasília.
5: Quer dizer, a paz eu acho que é o grande anseio da vida de qualquer povo, o grande anseio da vida da humanidade, o grande anseio também da vida da igreja. O Senhor ressuscitado, quando aparece aos apóstolos, ele sempre deseja aos apóstolos o dom da paz. E quem recebe o dom da paz do ressuscitado tem que se colocar sempre a caminho como construtor da paz, como construtor de uma cultura de paz. E esse é o caminho que o Papa, desde o início, quando apareceu no balcão, que saudou a paz esteja convosco, não é? Ele propõe também para a igreja como esse grande instrumento de reconciliação, esse grande instrumento de construção de uma cultura diferente, de construção da civilização do amor, de construção da cultura da paz. É um grande desafio numa sociedade polarizada, onde a polarização foi cada vez mais se radicalizando, né? Um cenário novo que o mundo começou a viver, um cenário de tensões, onde parecia que as grandes tensões tinham sido eliminadas, o mundo bipolar tinha desaparecido, e de repente essas tensões começam de novo a tomar forma. De um lado Estados Unidos, do outro lado China, do outro lado Rússia, do outro lado, e onde o mundo começa a viver de novo uma grande tensão, uma tensão bélica também, de certa forma, né? onde os países começam a se rearmar de novo, onde a paz começa a ser ameaçada e onde, querendo ou não querendo, essas tensões e essas guerras afetam a vida dos países, né? Essa tensão toda com o Irã, né? Como isso afetou a vida dos países, seja a nível de combustível, seja a nível de... Como a vida dos países começam a ser também afetadas. E também essa tensão como está presente, a polarização está presente em toda parte, né? A sociedade brasileira hoje é uma sociedade polarizada, não é? Onde a igreja ela tem uma missão de ser construtora de ponte. Ela tem a missão de apontar que a polarização em si não é um problema. Pensar diferente em si não é um problema. Pensar diferente deveria ser uma riqueza na vida de uma sociedade, né? Mas a igreja ela tem esse papel de mostrar que o pensar diferente não pode conduzir à guerra, não pode conduzir à desavença, não pode conduzir à inimizade, né? A igreja ela tem o papel de propor essa medida alta para a vida da sociedade. Aquilo que Papa Leão fala, de certa forma, na Magnifica Humanitas. Quer dizer, é a beleza da humanidade. Ele começa falando isso, a grandeza da humanidade. Não é? É isso que a igreja tem que propor. O outro, a outra, não é um inimigo. O outro, a outra, é um irmão. O outro, a outra, é alguém que pensa diferente de mim, mas é um irmão. Não é? E acho que esse é o caminho que a igreja tem que propor. Algo diferente. Propor a reconciliação, propor a civilização do amor, né? Propor um caminho diferente, mostrando que não é o ódio que deve dizer a última palavra, não são as desavenças que devem dizer a última palavra, não é a guerra que deve dizer a última palavra, mas é o diálogo, a percepção do valor do outro, da outra, o que implica uma visão antropológica bonita, a percepção de que o ser humano é criado à imagem e semelhança de Deus e amado por Deus.
1: A primeira sessão que nós teremos nesta sexta-feira parte exatamente de uma pergunta que o senhor, teoricamente, já me respondeu. Em que mundo somos chamados a anunciar o Evangelho?
5: Nós estamos anunciando o Evangelho numa sociedade, nós no Brasil, pelo menos, eu em Brasília, uma sociedade polarizada, mas ao mesmo tempo uma sociedade com uma busca religiosa muito grande. Nós temos percebido isso, a quantidade de pessoas voltando para a igreja, a quantidade de pessoas buscando a Deus, a quantidade de pessoas buscando um sentido para a vida, um sentido para a existência. Uma sociedade onde tudo passa, onde o ser humano vai cada vez mais perdendo o domínio das coisas, onde o mundo da inteligência artificial agora, onde nós estamos falando de coisas pensantes, de máquinas pensantes, de pensante no sentido, quer dizer, de que tem uma racionalidade ali, não se pode negar isso, não é? O ser humano está buscando um sentido. Nós assistimos o Brasil hoje, na nossa realidade eclesial, uma grande busca, um grande anseio das pessoas, e no mundo inteiro, crescendo muito o número de batizados de adultos, Quero dizer, muita gente buscando a fé, muita gente buscando de novo a luz da fé, muita gente percebendo que a fé, ela dá um sentido à vida, à existência, ela faz ancorar a nossa existência no porto seguro de Deus. Claro que os desafios são esses que nós colocamos, né? O desafio de uma sociedade polarizada, o desafio do diferente, o desafio, esse desafio a nível global que nós vivemos, que afeta também a realidade nacional e a realidade local. No Brasil, um cenário, estamos vivendo um ano eleitoral, onde as tensões começam, as tensões já se fazem presentes, né? E que nós, na igreja, temos que ser nesse ambiente polarizado, nós temos que ser instrumentos de reconciliação, instrumentos de paz, instrumentos de diálogo. É o caminho que a igreja tem que propor.
1: Bom, só para dizer, nós estaremos acompanhando, seja a abertura que será feita nessa manhã de sexta-feira, a meditação que o Papa nos fala também, e no final da tarde de sábado, outro conclusivo com o Santo Padre, e um jantar com o Santo Padre também, né? Vão terminar bem, vamos dizer assim.
5: Vamos terminar bem, muito bem.
1: Tá certo, obrigado mais uma vez, Dom Paulo, pela sua presença, pelo carinho também de nos contar um pouquinho e nos fazer também entrar dentro desse aspecto tão importante que é hoje a presença da Igreja no mundo que sofre. Deus abençoe o senhor.
5: Obrigado, alegria é minha de estar aqui com você, um grande amigo, e alegria também de poder dizer uma palavra de fé, de esperança para o nosso amado povo.
1: Terremotos atingem a Venezuela. Raimundo Lima.
2: A Organização Católica Internacional Ajuda a Igreja que Sofre pede orações pelo povo da Venezuela após os dois fortes terremotos que abalaram o país, causando mortes, graves danos materiais e deixando milhares de pessoas com medo de voltar para suas casas. Os terremotos ocorreram na tarde de quarta-feira, 24 de junho. O primeiro terremoto, de magnitude 7,2 na escala Richter, foi registrado às 18 horas e 4 minutos locais e, apenas 39 segundos depois, foi seguido por um segundo terremoto de magnitude 7,5. Os dois fortes tremores foram sentidos em grande parte do país e causaram danos significativos a casas, prédios públicos e igrejas. Entre os prédios afetados, estão inúmeras igrejas, casas paroquiais e instituições da igreja, muitas das quais sofreram graves danos estruturais e, ao mesmo tempo, abriram suas portas para acolher famílias que não podem retornar para suas casas. O arcebispo Raul Bior de Castillo, de Caracas, percorreu as paróquias afetadas durante horas para avaliar pessoalmente a situação. Acabei de voltar de uma visita a várias paróquias. Muitas delas sofreram danos estruturais graves, explicou o arcebispo à Ajuda à Igreja que Sofre. Segundo o arcebispo Biordi, entre as igrejas mais afetadas estão a Catedral de Caracas e cerca de uma dúzia de outras paróquias, embora as dificuldades de comunicação causadas pelos cortes de energia e internet ainda impossibilitem saber a extensão total dos danos. Em Nhaurali, o teto da nave direita desabou. A igreja e a casa paroquial de Paguita ruíram. O pároco foi milagrosamente salvo, acrescentou. A diocese de La Guaira também foi seriamente afetada. Em comunicação com a Ajuda à Igreja que Sofre, o bispo Pablo Modesto Gonzalez Pérez, de La Guaira, explicou que o seminário diocesano, apoiado anualmente pela Ajuda à Igreja que Sofre, foi seriamente danificado pelo terremoto. Estamos sem eletricidade e todos fomos afetados. No seminário, muitas paredes desabaram. Agora estamos no estacionamento do estádio, aguardando os bombeiros avaliarem o prédio para saber o que faremos. Graças a Deus, não houve problemas graves com os padres, embora várias igrejas tenham sofrido danos significativos. Dois prédios em frente ao seminário desabaram. Acabamos de voltar de uma visita à Ciudad Chaves, onde a Ajuda à Igreja que Sofre apoiou a construção da igreja, e há uma população de cerca de 20 mil pessoas, e a maioria dos prédios residenciais sofreu danos graves. Graças a Deus, eles não desabaram. Embora não haja relatos de vítimas entre sacerdotes, diáconos, seminaristas ou religiosas. O arcebispo Biordi confirmou que houve mortes em diferentes locais devido ao desabamento de prédios e muros. O arcebispo de Caracas também destacou que o número de vítimas poderia ter sido muito maior. Graças a Deus, era feriado. Se fosse um dia de semana, com escolas, escritórios e lojas abertos, o número de vítimas teria sido muito maior. Apesar dos danos, a igreja já acionou sua resposta de emergência. Muitas paróquias acolheram pessoas para passar a noite em suas instalações. Já ativamos uma rede de solidariedade por meio da Caritas Paroquial. A partir desta sexta-feira, serão realizadas inspeções para determinar quais igrejas poderão ser reabertas. Que Deus nos ajude e nos conceda o consolo necessário para acompanhar nosso povo nestes tempos difíceis. A ajuda à igreja que sofre permanece em contato contínuo com a igreja local, enquanto a avaliação dos danos e das necessidades mais urgentes prossegue. O arcebispo Biordi agradeceu a ajuda à igreja que sofre pelo acompanhamento e pelas orações. Por sua vez, Marco Mencalia, diretor de projetos de ajuda à Igreja que Sofre, ressaltou a importância de permanecer próximo à Igreja venezuelana neste momento. A Venezuela é um país prioritário para nossa caridade há muitos anos. A prioridade agora são as pessoas. A Igreja está fazendo o que sempre fez em tempos de crise, abrindo suas portas, acompanhando aqueles que perderam tudo e levando esperança onde o medo se instalou. Pedimos a todos os nossos benfeitores e amigos que mantenham a Venezuela em suas orações. Ainda não sabemos a extensão total dos danos. À medida que as comunicações forem restabelecidas e as inspeções técnicas avançarem, poderemos compreender melhor as necessidades da Igreja e das comunidades que ela serve. Da parte de ajuda à Igreja que sofre, estamos empenhados em continuar acompanhando a Igreja nestes tempos difíceis com nossa ajuda e orações, concluiu Mencalia.
6: E assim chegamos à conclusão do nosso espaço de hoje. Voltamos amanhã, nesse mesmo horário, com mais informações para você. Um abraço e até lá.

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1: De todo o Brasil e do continente africano. Estamos juntos com o noticiário da Rádio Vaticano, Vatican News em língua portuguesa, nesta quinta-feira, 25 de junho, trazendo as últimas notícias do Papa, da Igreja e do mundo. Os estúdios Silvana e José, com a assessoria técnica de Daniele Giorgi. Uma saudação a você no Brasil e nos países de língua portuguesa. Jesus disse: Eu sou a ressurreição e a vida. Quem crê em mim, ainda que tenha morrido, viverá. João 11:25. E vamos aos destaques do programa de hoje. Papa não excluir Deus da vida pública nem deixar os jovens sem esperança. O Papa recebe os reitores das faculdades e universidades jesuítas da América do Norte. O esporte contribui para encontros pacíficos entre os povos e para a fraternidade. O Papa, numa mensagem à Federação Italiana de Natação recebida na manhã desta quinta-feira no Vaticano. Nesta sexta e sábado, o consistório dos senhores cardeais com o Papa Leão XIV. Nos estúdios, temos a presença do arcebispo de Brasília, cardeal Paulo César. Terremotos atingem a Venezuela, deixando pelo menos 164 mortos e centenas de feridos. Essas e outras notícias a partir de agora. O Papa, o esporte contribui para encontros pacíficos entre os povos e para a fraternidade. O Papa recebeu hoje membros da Federação Italiana de Natação. Raimundo Lima.
2: Encorajo-vos a continuar a praticar e a difundir os valores do desporto, porque a idade da competitividade passa, mas esses valores permanecem. Foi a exortação do pontífice aos dirigentes da Federação Italiana de Natação, atletas e membros das delegações participantes do Campeonato Internacional de Natação, 62º Troféu Sete Colinas, recebidos pelo Santo Padre na manhã desta quinta-feira, 25 de junho, na Sala Clementina, no Vaticano. Ao manifestar sua alegria em recebê-los, Leão XIV, que, como se sabe, desde sua juventude sempre gostou do esporte, ressaltou que este, quando bem praticado, é um remédio para o corpo e para o espírito. Ele integra os diversos componentes da pessoa e os direciona para valores muito importantes, como comprometimento, solidariedade e honestidade.
3: Na atividade esportiva, especialmente quella svolta a livelli agonistici, l'essere umano esercita la forza di volontà, ma lo fa nella misura in cui è motivato.
2: Na atividade esportiva, especialmente em níveis competitivos, os seres humanos exercitam a força de vontade, mas o fazem na medida em que estão motivados. E é aí que se distingue a qualidade de um atleta, pela qualidade de sua motivação. O esporte também é uma oportunidade para o crescimento espiritual, afirmou o Papa, observando que a natação, nesse sentido, tem algo especial. De fato, disse ele, ela é praticada imersa em um elemento, a água, que envolve a pessoa. Isso simbolicamente remete a um aspecto que nos molda desde o ventre materno.
3: Vivere significa imparare a muoversi in armonia con gli altri e con l'ambiente che ci circonda.
2: Viver significa aprender a se mover em harmonia com os outros e com o ambiente ao nosso redor. Para nós, cristãos, a água também é um símbolo do batismo e da nova vida em Cristo. Há, no entanto, outro motivo pelo qual me alegro com a vossa presença, ressaltou. Todos vós, de diferentes países, reuniste-vos aqui, movidos pela mesma paixão e pelos mesmos valores, para além de qualquer diferença de língua, nacionalidade ou cultura. Este fato, típico dos eventos desportivos internacionais, oferece um sinal de esperança, um sinal do mundo que desejamos, contribui para encontros pacíficos entre os povos e para a fraternidade. Leão XIV concluiu confiando-os à intercessão de São Pier Giorgio Frassati, um jovem desportista que amava as montanhas, e abençoando-os a eles e aos seus entes queridos.
1: O Papa não excluir Deus da vida pública nem deixar os jovens sem esperança. O Papa recebeu hoje os reitores das faculdades e universidades jesuítas da América do Norte. Túlio Fonseca.
4: Societies are becoming even more secularized, with many seeking to push any mention of God out of the public sphere and beyond popular culture.
5: As sociedades tornam-se cada vez mais secularizadas e muitos procuram eliminar qualquer referência a Deus da vida pública e da cultura. Foi a partir desse diagnóstico que o Papa Leão XIV refletiu sobre os principais desafios do mundo contemporâneo ao receber nesta quinta-feira, 25 de junho, os reitores das faculdades e universidades jesuítas da América do Norte no Vaticano. O pontífice observou que, além da crescente secularização, os sistemas políticos frequentemente não respondem ao clamor dos pobres, dos migrantes e daqueles que o mundo considera excluídos. Também manifestou preocupação com a falta de esperança entre os jovens, a degradação do meio ambiente e os efeitos cada vez mais amplos da inteligência artificial sobre a humanidade. Diante desse cenário, Leão XIV apresentou as quatro preferências apostólicas universais da Companhia de Jesus como referência para a missão das instituições de ensino superior. Ao abordar a primeira delas, destacou que a formação universitária deve conduzir ao encontro com Cristo.
4: Many young people and adults are rediscovering the Christian faith.
5: Em nosso tempo, como observei recentemente na Espanha, muitos jovens e adultos estão redescobrindo a fé cristã, às vezes depois de terem permanecido afastados de Deus durante o período de suas vidas. Quem realiza pesquisas, quem se dedica aos estudos e quem busca a verdade está, em última análise, procurando Deus, ainda que não perceba.
4: May be able to have a personal encounter with our Lord and freely seek to serve him in their daily lives.
5: O Papa incentivou as universidades a continuarem oferecendo os exercícios espirituais de Santo Inácio como caminho para favorecer o encontro pessoal com o Senhor e fortalecer o discernimento diante dos desafios do mundo atual. A segunda prioridade, explicou o Santo Padre, é caminhar ao lado dos pobres e dos excluídos, especialmente em um contexto marcado pelo aumento da pobreza, das migrações forçadas e das consequências das guerras e das mudanças climáticas. Mais do que ensinar sobre essas realidades, as universidades são chamadas a promover mudanças concretas. Leão XIV também defendeu que o acesso ao ensino superior seja ampliado para imigrantes, refugiados e pessoas em situação de maior vulnerabilidade. As suas instituições são chamadas não apenas a ensinar os estudantes sobre as injustiças enfrentadas pelos que vivem à margem da sociedade, mas também a ser instrumentos eficazes para promover mudanças estruturais, propondo novos modelos fundamentados na solidariedade e no bem comum.
4: It is likewise important to offer opportunities for immigrants, refugees, and those of a lower socioeconomic status to have the benefit of an advanced education.
5: Ao abordar a terceira preferência apostólica universal, Leão XIV recordou que as universidades desempenham um papel decisivo no acompanhamento dos jovens e na construção de um futuro cheio de esperança. Segundo o pontífice, o estudo, as amizades, o diálogo, o serviço e a oração ajudam a formar novas gerações capazes de transformar a realidade, sempre recordando que a ressurreição de Cristo é a fonte última da esperança. Em seguida, ao tratar da quarta preferência, o Papa incentivou as universidades a perseverarem na educação para o cuidado da criação diante dos efeitos das mudanças climáticas e da exploração dos recursos naturais em benefício de poucos. O pontífice também pediu que as comunidades comunidades acadêmicas sejam exemplos de sustentabilidade ecológica, simplicidade e gratidão pelos dons de Deus, ensinando pelo testemunho e não apenas pela teoria. Ao concluir o discurso, voltou-se para um dos temas mais atuais, a inteligência artificial. Segundo Leão XIV, as novas tecnologias abrem possibilidades ainda imprevisíveis e exigem uma reflexão ética desde já. Nesse contexto, afirmou que cabe às universidades oferecer uma contribuição decisiva, renovando a doutrina social da Igreja para que ela continue respondendo de forma atual e eficaz aos desafios da revolução digital.
4: In a way that will be relevant and effective in addressing the digital revolution.
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6: Bem, é com alegria que estou recebendo aqui nos nossos estúdios o arcebispo de Brasília, nosso cardeal Dom Paulo César. Que alegria poder recebê-lo, Dom Paulo. Trouxe um pouquinho de calor para nós aqui?
7: Não.
6: Bom dia.
7: Bom dia, Simonei. Bom dia a todos aqueles que nos ouvem. É, eu acho que encontrei o calor aqui, né? O Brasil está um pouquinho melhor. Brasília, a temperatura está um pouco melhor.
6: Pois
7: Mas com alegria.
6: Bom, no final de semana nós teremos a solenidade dos Santos Pedro e Paulo, mas antes disso será realizada o segundo encontro do nosso Papa Leão após o de janeiro com os membros do Colégio Cardinalício. Saiu a programação para discutir, refletir e aprofundar temas sobre a atualidade da Igreja e do mundo. Os cardeais, recordo um pouco a comunicação, divididos em 20 grupos. Não sei se eu sabia já, Dom Paulo, mas serão 20. Irão trabalhar, segundo a metodologia sinodal, em 4 sessões dedicadas a 4 temas. Né? Foi-lhe solicitada a máxima confidencialidade sobre os trabalhos, mas não começamos ainda, por isso podemos conversar com Dom Paulo, a fim de preservar um clima de diálogo fraterno, que já ocorreu no último encontro. Consistório. Vamos começar da palavra. O que trazemos para consistório, para quem ainda não entendeu o que seja consistório?
7: Consistório é sempre a reunião dos cardeais com o Papa. Né? Isso foi pedido já nas plenárias em preparação para o conclave. Muitos cardeais falaram, e eu fui um dos que falei também sobre esse tema, era a necessidade do Papa escutar o colégio. Escutar o colégio não tira autonomia do Papa, não tira autonomia do seu governo, não tira autonomia das suas decisões, mas ao contrário. Não é? Eu acho que fortalece no sentido de que o colégio cardinalício representa, de certa forma, a Igreja do mundo, onde são bispos do mundo inteiro que representam suas igrejas, também suas regiões, e podem trazer para o Papa as alegrias, mas também os desafios, seja da igreja de suas regiões, seja também dos problemas da igreja. Então, acho que o intuito do Papa é esse, já é o segundo consistório que ele faz, ele quer escutar, né? Fazer aquilo que o Papa Francisco já propunha quando propunha o caminho sinodal para a igreja, escutar, discernir, mas discernir sempre escutando, e quando se discerne escutando, as possibilidades de acertar são sempre muito maiores.
6: Duas das diversas questões sobre as quais os senhores refletirão, né, e discutirão. Primeira, de que maneira as tensões, as divisões e os conflitos que assolam o mundo afetam hoje a vida de nossas igrejas e de nossos povos? Depois, que linguagens, atitudes e práticas podem ajudar a construir a reconciliação, a convivência e a paz? O Papa tem um olhar desde o primeiro momento que assoma ao balcão central a paz. Portanto, como é que esses conflitos, essas tensões, essas divisões influem na nossa realidade? Uma realidade, por exemplo, como Brasília.
7: Quer dizer, a paz eu acho que é o grande anseio da vida de qualquer povo, o grande anseio da vida da humanidade, o grande anseio também da vida da igreja. O Senhor ressuscitado, quando aparece aos apóstolos, ele sempre deseja aos apóstolos o dom da paz. E quem recebe o dom da paz do ressuscitado tem que se colocar sempre a caminho como construtor da paz, como construtor de uma cultura de paz. E esse é o caminho que o Papa, desde o início, quando apareceu no balcão, que saudou a paz esteja convosco, ele propõe também para a igreja como esse grande instrumento de reconciliação, esse grande instrumento de construção de uma cultura diferente, de construção da civilização do amor, de construção da cultura da paz. É um grande desafio numa sociedade polarizada, onde a polarização foi cada vez mais se radicalizando, um cenário novo que o mundo começou a viver, um cenário de tensões, onde parecia que as grandes tensões tinham sido eliminadas, o mundo bipolar tinha desaparecido, e de repente essas tensões começam de novo a tomar forma, de um lado Estados Unidos, do outro lado China, do outro lado Rússia, do outro lado, e onde o mundo começa a viver de novo uma grande tensão, uma tensão bélica também, de certa forma, onde os países começam a se rearmar de novo, onde a paz começa a ser ameaçada e onde, querendo ou não querendo, essas tensões e essas guerras afetam a vida dos países, essa tensão toda com o Irã, como isso afetou a vida dos países, seja a nível de combustível, seja a nível de... como a vida dos países começam a ser também afetadas. E também essa tensão como está presente, a polarização está presente em toda parte. A sociedade brasileira hoje é uma sociedade polarizada, onde a igreja ela tem uma missão de ser construtora de pontes. Ela tem a missão de apontar que a polarização em si não é um problema. Pensar diferente em si não é um problema. Pensar diferente deveria ser uma riqueza na vida de uma sociedade, Mas a igreja ela tem esse papel de mostrar que o pensar diferente não pode conduzir à guerra, não pode conduzir à desavença, não pode conduzir à inimizade. A igreja ela tem o papel de propor essa medida alta para a vida da sociedade. Aquilo que Papa Leão fala, de certa forma, na Magnifica Humanitas. Quer dizer, é a beleza da humanidade. Ele começa falando isso, a grandeza da humanidade. É isso que a igreja tem que propor. O outro, a outra, não é um inimigo. O outro, a outra, é um irmão. O outro, a outra, é alguém que pensa diferente de mim, mas é um irmão. Acho que esse é o caminho que a igreja tem que propor. Algo diferente. Propor a reconciliação, propor a civilização do amor. Propor um caminho diferente, mostrando que não é o ódio que deve dizer a última palavra, não são as desavenças que devem dizer a última palavra, não é a guerra que deve dizer a última palavra, mas é o diálogo, a percepção do valor do outro, da outra, o que implica uma visão antropológica bonita, a percepção de que o ser humano é criado à imagem e semelhança de Deus e amado por Deus.
6: A primeira sessão que nós teremos nesta sexta-feira parte exatamente de uma pergunta que o senhor, teoricamente, já me respondeu. Em que mundo somos chamados a anunciar o Evangelho?
7: Nós estamos anunciando o Evangelho numa sociedade, nós no Brasil, pelo menos, eu em Brasília, uma sociedade polarizada, mas ao mesmo tempo uma sociedade com uma busca religiosa muito grande. Nós temos percebido isso, a quantidade de pessoas voltando para a igreja, a quantidade de pessoas buscando a Deus, a quantidade de pessoas buscando um sentido para a vida, um sentido para a existência. Uma sociedade onde tudo passa, onde o ser humano vai cada vez mais perdendo o domínio das coisas, onde o mundo da inteligência artificial agora, onde nós estamos falando de coisas pensantes, de máquinas pensantes, de pensante no sentido, quer dizer, de que tem uma racionalidade ali, não se pode negar isso, o ser humano está buscando um sentido. Nós assistimos o Brasil hoje, na nossa realidade eclesial, uma grande busca, um grande anseio das pessoas e no mundo inteiro, crescendo muito o número de batizados de adultos, Quero dizer, muita gente buscando a fé, muita gente buscando de novo a luz da fé, muita gente percebendo que a fé, ela dá um sentido à vida, à existência, ela faz ancorar a nossa existência no porto seguro de Deus. Claro que os desafios são esses que nós colocamos, né? O desafio de uma sociedade polarizada, o desafio do diferente, o desafio, esse desafio a nível global que nós vivemos, que afeta também a realidade nacional e a realidade local. No Brasil, um cenário, estamos vivendo um ano eleitoral, onde as tensões começam, as tensões já se fazem presentes, né? E que nós, na igreja, temos que ser nesse ambiente polarizado, nós temos que ser instrumentos de reconciliação, instrumentos de paz, instrumentos de diálogo. É o caminho que a igreja tem que propor.
6: Bom, só para dizer, nós estaremos acompanhando, seja a abertura que será feita nessa manhã de sexta-feira, a meditação que o Papa nos fala também, e no final da tarde de sábado, outra conclusiva com o Santo Padre, e um jantar com o Santo Padre também, né? Vamos terminar bem, vamos dizer assim.
7: Vamos terminar bem, muito bem.
6: Tá certo. Obrigado mais uma vez, Dom Paulo, pela sua presença, pelo carinho também de nos contar um pouquinho e nos fazer também entrar dentro desse aspecto tão importante que é hoje a presença da Igreja no mundo que sofre. Deus abençoe o senhor.
7: Obrigado, alegria é minha de estar aqui com você, um grande amigo, e alegria também de poder dizer uma palavra de fé, de esperança para o nosso amado povo.
6: Terremotos atingem a Venezuela. Raimundo Lima.
2: A Organização Católica Internacional Ajuda a Igreja que Sofre pede orações pelo povo da Venezuela após os dois fortes terremotos que abalaram o país, causando mortes, graves danos materiais e deixando milhares de pessoas com medo de voltar para suas casas. Os terremotos ocorreram na tarde de quarta-feira, 24 de junho. O primeiro terremoto, de magnitude 7,2 na escala Richter, foi registrado às 18 horas e 4 minutos locais e, apenas 39 segundos depois, foi seguido por um segundo terremoto de magnitude 7,5. Os dois fortes tremores foram sentidos em grande parte do país e causaram danos significativos a casas, prédios públicos e igrejas. Entre os prédios afetados, estão inúmeras igrejas, casas paroquiais e instituições da igreja, muitas das quais sofreram graves danos estruturais e, ao mesmo tempo, abriram suas portas para acolher famílias que não podem retornar para suas casas. O arcebispo Raul Bior de Castillo, de Caracas, percorreu as paróquias afetadas durante horas para avaliar pessoalmente a situação. Acabei de voltar de uma visita a várias paróquias. Muitas delas sofreram danos estruturais graves, explicou o arcebispo à Ajuda à Igreja que Sofre. Segundo o arcebispo Biordi, entre as igrejas mais afetadas estão a Catedral de Caracas e cerca de uma dúzia de outras paróquias, embora as dificuldades de comunicação causadas pelos cortes de energia e internet ainda impossibilitem saber a extensão total dos danos. Em Nhaurali, o teto da nave direita desabou. A igreja e a casa paroquial de Paguita ruíram. O pároco foi milagrosamente salvo, acrescentou. A diocese de La Guaira também foi seriamente afetada. Em comunicação com a Ajuda à Igreja que Sofre, o bispo Pablo Modesto Gonzalez Pérez, de La Guaira, explicou que o seminário diocesano, apoiado anualmente pela Ajuda à Igreja que Sofre, foi seriamente danificado pelo terremoto. Estamos sem eletricidade e todos fomos afetados. No seminário, muitas paredes desabaram. Agora estamos no estacionamento do estádio, aguardando os bombeiros avaliarem o prédio para saber o que faremos. Graças a Deus, não houve problemas graves com os padres, embora várias igrejas tenham sofrido danos significativos. Dois prédios em frente ao seminário desabaram. Acabamos de voltar de uma visita à Ciudad Chaves, onde a Ajuda à Igreja que Sofre apoiou a construção da igreja, e há uma população de cerca de 20 mil pessoas, e a maioria dos prédios residenciais sofreu danos graves. Graças a Deus, eles não desabaram. Embora não haja relatos de vítimas entre sacerdotes, diáconos, seminaristas ou religiosas. O arcebispo Biordi confirmou que houve mortes em diferentes locais devido ao desabamento de prédios e muros. O arcebispo de Caracas também destacou que o número de vítimas poderia ter sido muito maior. Graças a Deus, era feriado. Se fosse um dia de semana, com escolas, escritórios e lojas abertos, o número de vítimas teria sido muito maior. Apesar dos danos, a igreja já acionou sua resposta de emergência. Muitas paróquias acolheram pessoas para passar a noite em suas instalações. Já ativamos uma rede de solidariedade por meio da Caritas Paroquial. A partir desta sexta-feira, serão realizadas inspeções para determinar quais igrejas poderão ser reabertas. Que Deus nos ajude e nos conceda o consolo necessário para acompanhar nosso povo nestes tempos difíceis. A ajuda à igreja que sofre permanece em contato contínuo com a igreja local, enquanto a avaliação dos danos e das necessidades mais urgentes prossegue. O arcebispo Biordi agradeceu a ajuda à igreja que sofre pelo acompanhamento e pelas orações. Por sua vez, Marco Mencalia, diretor de projetos de ajuda à igreja que sofre, ressaltou a importância de permanecer próximo à igreja venezuelana neste momento. A Venezuela é um país prioritário para nossa caridade há muitos anos. A prioridade agora são as pessoas. A igreja está fazendo o que sempre fez em tempos de crise, abrindo suas portas, acompanhando aqueles que perderam tudo e levando esperança onde o medo se instalou. Pedimos a todos os nossos benfeitores e amigos que mantenham a Venezuela em suas orações. Ainda não sabemos a extensão total dos danos. À medida que as comunicações forem restabelecidas e as inspeções técnicas avançarem, poderemos compreender melhor as necessidades da igreja e das comunidades que ela serve. Da parte de ajuda à igreja que sofre, estamos empenhados em continuar acompanhando a igreja nestes tempos difíceis com nossa ajuda e orações, concluiu Mencalia.
6: E assim chegamos à conclusão do nosso espaço de hoje. Voltamos amanhã, neste mesmo horário, com mais informações para você. Um abraço e até lá.

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1: Amigas e amigos ouvintes, saudações sororais e fraternais. Sintonizam a Rádio Vaticano a transmitir o seu programa em língua portuguesa para os ouvintes que nos escutam no continente africano e pelo mundo fora. Convosco hoje a microfone, Rui Saraiva e Filomeno Lopes. Ao receber os reitores das faculdades e universidades jesuítas da América do Norte, o Papa Leão XIV alertou para os desafios da sociedade contemporânea, marcada pela secularização, pela indiferença aos pobres e migrantes, pela crise de esperança entre os jovens, pela degradação ambiental e pelos impactos da inteligência artificial. E recentemente a Universidade Estadual de Londrina, no Brasil, anunciou a aprovação por unanimidade a atribuição do título de doutor honoris causa ao antigo bispo de Pemba, Dom Luiz Fernando Lisboa, atual bispo da diocese de Cachoeiro de Itapemirim, em reconhecimento à sua trajetória missionária, principalmente o seu trabalho em Moçambique. Ao receber os reitores das faculdades e universidades jesuítas da América do Norte, o Papa Leão XIV alertou para os desafios da sociedade contemporânea, marcada pela secularização, pela indiferença aos pobres e migrantes. Mais pormenores com o colega Túlio Fonseca.
2: Societies are becoming even more secularized, with many seeking to push any mention of God out of the public sphere. And beyond popular culture.
3: As sociedades tornam-se cada vez mais secularizadas e muitos procuram eliminar qualquer referência a Deus da vida pública e da cultura. Foi a partir desse diagnóstico que o Papa Leão XIV refletiu sobre os principais desafios do mundo contemporâneo ao receber nesta quinta-feira, 25 de junho, os reitores das faculdades e universidades jesuítas da América do Norte no Vaticano. O pontífice observou que, além da crescente secularização, os sistemas políticos frequentemente não respondem ao clamor dos pobres, dos migrantes e daqueles que o mundo considera excluídos. Também manifestou preocupação com a falta de esperança entre os jovens, a degradação do meio ambiente e os efeitos cada vez mais amplos da inteligência artificial sobre a humanidade. Diante desse cenário, Leão XIV apresentou as quatro preferências apostólicas universais da Companhia de Jesus como referência para a missão das instituições de ensino superior. Ao abordar a primeira delas, destacou que a formação universitária deve conduzir ao encontro com Cristo.
2: Many young people and adults are rediscovering the Christian faith.
3: Em nosso tempo, como observei recentemente na Espanha, muitos jovens e adultos estão redescobrindo a fé cristã, às vezes depois de terem permanecido afastados de Deus durante o período de suas vidas. Quem realiza pesquisas, quem se dedica aos estudos e quem busca a verdade está, em última análise, procurando Deus, ainda que não perceba. O Papa incentivou as universidades a continuarem oferecendo os exercícios espirituais de Santo Inácio como caminho para favorecer o encontro pessoal com o Senhor e fortalecer o discernimento diante dos desafios do mundo atual. A segunda prioridade, explicou o Santo Padre, é caminhar ao lado dos pobres e dos excluídos, especialmente em um contexto marcado pelo aumento da pobreza, das migrações forçadas e das consequências das guerras e das mudanças climáticas. Mais do que ensinar sobre essas realidades, as universidades são chamadas a promover mudanças concretas. Leão XIV também defendeu que o acesso ao ensino superior seja ampliado para imigrantes, refugiados e pessoas em situação de maior vulnerabilidade. As suas instituições são

0: Idades desempenham um papel decisivo no acompanhamento dos jovens e na construção de um futuro cheio de esperança. Segundo o pontífice, o estudo, as amizades, o diálogo, o serviço e a oração ajudam a formar novas gerações capazes de transformar a realidade, sempre recordando que a ressurreição de Cristo é a fonte última da esperança. Em seguida, ao tratar da quarta preferência, o Papa incentivou as universidades a perseverarem na educação para o cuidado da criação diante dos efeitos das mudanças climáticas e da exploração dos recursos naturais em benefício de poucos. O pontífice também pediu que as comunidades acadêmicas sejam exemplos de sustentabilidade ecológica, simplicidade e gratidão pelos dons de Deus, ensinando pelo testemunho e não apenas pela teoria. Ao concluir o discurso, voltou-se para um dos temas mais atuais, a inteligência artificial. Segundo Leão XIV, as novas tecnologias abrem possibilidades ainda imprevisíveis e exigem uma reflexão ética desde já. Nesse contexto, afirmou que cabe às universidades oferecer uma contribuição decisiva, renovando a doutrina social da Igreja para que ela continue respondendo, de forma atual e eficaz, aos desafios da revolução digital.
1: In a way that will be relevant and effective in addressing the digital revolution.
2: Encorajo-vos a continuar a praticar e a difundir os valores do desporto, porque a idade da competitividade passa, mas esses valores permanecem. Foi a exortação do pontífice aos dirigentes da Federação Italiana de Natação, atletas e membros das delegações participantes do Campeonato Internacional de Natação, 62º Troféu Sete Colinas, recebidos pelo Santo Padre na manhã desta quinta-feira, dia 25 de junho, na Sala Clementina, no Vaticano. Ao manifestar a sua alegria em recebê-los, Leão XIV, que, como se sabe, desde a sua juventude sempre gostou do desporto, ressaltou que este, quando bem praticado, é um remédio para o corpo e para o espírito. Ele integra os diversos componentes da pessoa e os direciona para valores muito importantes como comprometimento, solidariedade e honestidade. Na atividade esportiva, especialmente em níveis competitivos, os seres humanos exercitam a força da vontade, mas o fazem na medida em que estão motivados. E é aí que se distingue a qualidade de um atleta, pela qualidade da sua motivação, disse o Papa. O desporto também é uma oportunidade para o crescimento espiritual, afirmou ainda o Papa, observando que a natação, neste sentido, tem algo especial. De facto, disse, ela é praticada imersa num elemento, a água, que envolve a pessoa. Isso, simbolicamente, remete a um aspecto que nos molda desde o ventre materno. Viver significa aprender a se mover em harmonia com os outros e com o ambiente ao nosso redor. Para nós, cristãos, a água também é um símbolo do batismo e da nova vida em Cristo.
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2: Recentemente, a Universidade Estadual de Londrina, no Brasil, anunciou a aprovação por unanimidade a atribuição do título de doutor honoris causa ao antigo bispo de Pemba, Dom Luiz Fernando Lisboa, atual bispo da Diocese de Cachoeiro de Itapemirim, em reconhecimento à sua trajetória missionária, principalmente o seu trabalho em Moçambique. Rogério Maduca.
4: Não tenho nenhum merecimento pessoal, mas aceitei para valorizar o trabalho dos missionários. É o que disse Dom Luiz Lisboa, reagindo ao título de doutor honoris causa a si atribuído pela Universidade Estadual de Londrina. Recentemente, a Universidade Estadual de Londrina, no Brasil, anunciou a aprovação por unanimidade a atribuição do título de doutor honoris causa ao antigo

0: Bispo de Pemba, Dom Luís Fernando Lisboa, atual bispo da Diocese de Cachoeiro de Itapemirim, em reconhecimento à sua trajetória missionária, principalmente o seu trabalho em Moçambique. Em entrevista à emissora católica da Beira, o antigo bispo de Pemba falou sobre a homenagem, destacando que não tem nenhum merecimento pessoal, mas aceitou pela causa da missão uma valorização do trabalho de vários missionários. Por isso, este título será também uma homenagem aos missionários, especialmente à irmã Maria de Coupe, missionária comboniana, que morreu vítima do terrorismo.
1: Na verdade, eu me sinto muito constrangido por receber esse título, porque não tenho nenhum merecimento pessoal, mas eu aceitei que levassem essa proposta à frente por causa de uma causa que a igreja abraça, que a igreja abraçou desde sempre, que é a causa da missão, não é? Mas de maneira especial, para valorizar o trabalho que tantos missionários e missionárias fazem, os padres locais, né, as irmãs locais e os missionários e missionárias que vão de fora e que estão aí gastando sua vida em sintonia com o povo, ajudando o povo a levantar-se e a descobrir o seu lugar, né? Quero, com essa titulação, homenagear todos os missionários e missionárias, locais e estrangeiros. De maneira especial, quero lembrar a irmã Maria de Kopp, comboniana, que perdeu a sua vida lá na província de Nampula, por causa dessa guerra terrível que Cabo Delgado está a enfrentar já há 9 anos, e que tem repercutido nas províncias vizinhas, Nampula, Niassa, principalmente, mas em todo o país, porque acaba paralisando o país, não é?
0: Uma guerra que paralisa o país, disse Dom Luís, acrescentando que é uma guerra absurda que já deveria ter acabado. O prelado olha para a homenagem como uma oportunidade para falar de Moçambique, homenagear a todos que morreram em consequência desta guerra.
1: Então, falar desse título ou dar seguimento a essa causa é falar de Moçambique, é falar dessa guerra absurda que Moçambique está enfrentando, que já deveria ter acabado há muito tempo. É falar dos moçambicanos que são resilientes, que são fortes, que não abaixam a cabeça. É homenagear todos os milhares de mortos já dessa guerra, não é? Jovens, adultos, crianças, idosos que perderam a vida inocentemente. É falar também da África como um todo e seus recursos naturais, que provocam uma grande especulação, uma outra forma de colonização, né? Isso é terrível. As multinacionais que entram e vão não vão abrindo caminho, nem pedem licença, invadem, não é? Expulsam as populações e se apoderam de recursos que são dos moçambicanos.
0: No final da entrevista, o atual bispo da Diocese Brasileira de Cachoeiro de Itapemirim deixou uma mensagem de esperança aos moçambicanos, especialmente ao povo de Cabo Delgado. É preciso cultivar a esperança, não desanimar. Dias melhores virão.
1: Bom, a minha mensagem é: quem sou eu, né? Eu me pergunto, para ensinar para o povo de Cabo Delgado. Eu aprendi muito com aquele povo. É que o povo continue resistindo, continue com esperança. Como dizia o Papa Francisco, não deixemos que nos roubem a esperança. É preciso cultivar a esperança, não desanimar. Dias melhores com certeza virão. Nós temos um santo aqui na América Latina, Dom Oscar Romero, que dizia assim: ele foi morto, foi martirizado, é um santo mártir em El Salvador. E ele dizia: a libertação chegará, porque Deus não é mentiroso. Então, eu quero dizer para o povo de Cabo Delgado: virão dias melhores. Resistam, continuem com essa esperança, continue com fé. Confia que Deus não nos abandona. Os governantes passam, mas o povo continua, o povo fica.
0: Importa referir que Dom Luís Lisboa esteve em Moçambique por quase 20 anos, primeiro como missionário e depois como bispo. Durante este período, acompanhou de perto o agravamento da violência na região, intensificada a partir de 2017, com ataques, deslocamentos forçados e atuação de grupos armados. Da cidade da Beira, em Moçambique, para o Vatican News, Rogério Maduca.
2: Em Portugal, o Porto avança para um sínodo diocesano. O Bispo do Porto convocou toda a diocese para um momento de graça e comunhão. Com alegria e esperança, iniciamos este caminho sinodal, escreve em carta pastoral Dom Manuel Linda. Eu sou Rui Saraiva e esta é a rubrica Sal da Terra, Luz do Mundo.

0: no passado domingo de Pentecostes, a Diocese do Porto, em Portugal, entrou oficialmente em sínodo. Não se trata de fazer programas mundanos, mas de invocar o vento do Espírito que renova a Igreja e alarga os horizontes do amor, sublinhou o Bispo do Porto no domingo 24 de maio, na missa na solenidade de Pentecostes, dando início oficial ao Sínodo Diocesano do Porto com a leitura do decreto de convocação. Destaque para a carta pastoral recentemente publicada a propósito do Sínodo, na qual Dom Manuel Linda escreve: mais do que um olhar para dentro, cuja preocupação seria organizar estruturas ou decidir sobre algumas regras, o Sínodo é uma oportunidade para acolhermos a graça inspiradora de Deus e mergulharmos na própria natureza da Igreja, entendida como um organismo vivo que caminha e se transforma, escreve o Bispo do Porto. O primeiro passo para este sínodo diocesano, agora iniciado, foi dado na peregrinação jubilar diocesana ao Santuário de Fátima, em setembro de 2025. Na ocasião, Dom Manuel Linda acolheu de surpresa os mais de 60 mil peregrinos da Diocese do Porto, ao afirmar a possibilidade da realização de um sínodo. Está na hora de convocar um sínodo diocesano, disse o Bispo do Porto, na missa no Santuário de Fátima.
1: Julgo que está na hora de convocar um sínodo diocesano com uma dimensão pastoral global, sem desprezar a própria assistência e guia futura das comunidades.
0: E declarou querer exercitar a escuta das pessoas e dos organismos nos meses seguintes.
1: Mas gostava muito, mesmo muito, que nos próximos meses ter eco, receber o sentir das pessoas e os organismos sobre a sua necessidade e a sua possibilidade.
0: O Bispo do Porto disse ainda nessa homilia em Fátima que caminhar juntos é a atitude para a Diocese, com o objetivo de envolver todos em percursos que levem à implementação de uma Igreja sinodal.
1: Juntos na escuta da palavra de Deus e da vida, juntos na celebração da Eucaristia e dos sacramentos, juntos no testemunho da caridade, juntos no desejo de anunciar Cristo e de o levar aos outros, juntos na comum responsabilidade da organização e dos serviços. Só assim é que podemos ouvir e discernir o que o Espírito nos tem a dizer e dar lugar a que todos se sintam escutados, envolvidos, responsabilizados.
0: No primeiro exercício de comunicação, após a publicação da carta pastoral que orienta o Sínodo Diocesano do Porto, Dom Joaquim Dionísio, Bispo Auxiliar do Porto, revela o essencial do caminho percorrido até ao momento. Em entrevista ao jornal Voz Portugalense, semanário daquela diocese, o coordenador-geral do Sínodo Diocesano do Porto explica o lema da diocese para este processo sinodal.
2: O lema foi escolhido depois de termos ouvido muitos protagonistas, e a verdade é que a formulação pretende ser já um programa. Ou seja, tentarmos crescer, evoluir enquanto diocese, no sentido de, e de acordo com aquilo que fomos ouvindo, a promover uma maior formação, né, de todos, né, quem somos e, sobretudo, também olhando para aquele a quem queremos seguir, Jesus Cristo, a quem temos que conhecer melhor. E de maneira que o formar vai no sentido de, em conjunto, encontrarmos respostas para aumentar não apenas o que sabemos, e não é um saber apenas intelectual, mas o ser cristão e o ser capaz de dar respostas, um pouco no seguimento daquilo que São Pedro dizia na sua carta: estáis sempre prontos a dar razões da vossa esperança. Então, propomos isso. Propomos também reformar, no sentido de agilizar estruturas, ver quais são as melhores maneiras de estar no terreno, ocupar o território, atendendo à mobilidade das pessoas, mas depois olhar também para as nossas estruturas e ver o que podemos fazer para agilizar e estar com capacidade para. E depois o transformar é a grande meta, porque é a conversão pastoral que desejamos, portanto, aumentar esta consciência de que somos discípulos missionários e capacitar-nos todos para darmos respostas àquilo que o mundo espera de nós.
0: Nesta entrevista, o coordenador-geral do Sínodo Diocesano do Porto indica quais foram os passos percorridos na fase preparatória.
2: Não cometo nenhuma inconfidência se disser que o Dom Manuel colheu a Diocese de surpresa quando, no dia 20 de setembro de 2025, em Fátima, lançou a possibilidade, né, anunciou a possibilidade de um sínodo. Depois, durante alguns meses, decorreram naqueles encontros habituais com Conselho Presbiteral, Conselho Pastoral, Conselho Episcopal, reuniões de vigários, reuniões de secretariados e, portanto, muitos que responderam individualmente e o sentimento foi unânime, não é? O Porto estava preparado para. E desde 1710 que isso não acontecia, portanto, há mais de 300 anos que não há um sínodo diocesano. De maneira que, após este anúncio e depois destes encontros, foi organizada uma comissão preparatória que começou a desenvolver algum trabalho, né? E de maneira que esta preparação, esta divulgação está ainda a decorrer, embora haja já muito que esteja feito, como a oração, o hino, o regulamento geral, a carta pastoral, as pessoas tenham sido já convidadas para assumirem determinadas responsabilidades. Eu penso que esta fase de divulgação, preparação, motivação vai continuar, penso eu, até quase a finais deste ano, porque vamos ter encontros vicariais de formação e de informação. Vamos, sobretudo, convidar as pessoas a rezarem por este evento da graça que é o Sínodo, e de maneira que esta fase preparatória decorreu já de uma forma muito sinodal, colhendo opiniões, auscultando pessoas, convidando, de maneira que está a decorrer, e penso que bem.
0: Na carta pastoral dedicada a este sínodo diocesano, é afirmada a necessidade de exercitar uma escuta ativa do espírito. Dom Joaquim Dionísio revela como vai ser a dinamização desse trabalho.
2: Ora bem, depois desta fase dita mais de divulgação, de preparação, vamos entrar numa outra fase dita de auscultação, ou seja, no primeiro semestre de 2027. As equipas sinodais, grupos sinodais, em todas as paróquias, secretariados, escolas, onde haja possibilidade de serem formadas, vão ser auscultadas de acordo com materiais, conteúdos, esquemas que vão ser divulgados e de maneira que essa auscultação vai ser feita e desta auscultação será depois possível elaborar aquilo que chamamos o instrumento de trabalho, que será apresentado em dezembro de 2027. Depois, essa escuta do espírito continuará, sobretudo naquelas que nós prevemos serem as 3 sessões da Assembleia Sinodal, que decorrerão nos primeiros 4 meses de 2028. Portanto, a palavra, o diálogo, a escuta, tudo isso são termos sinodais que nós queremos implementar e, sobretudo, queremos que todo este esforço, este caminho, se transforme depois num processo, nesse novo estilo de ser igreja, que parte deste evento. Não partimos do nada, há muito trabalho que já se fez, há muita participação que já acontece, há muito diálogo que continuamente se processa e, portanto, penso que é só um pouco mais de esforço que é pedido a todos, tendo em conta aquilo que queremos. E, portanto, essa fase da escuta do espírito, que não termina, que vai continuar, mas está mais ou menos presente nestes 2 passos. E depois, após a conclusão do sínodo, da aprovação das propostas sinodais, que se prevê para dia 4 de junho, dia de Pentecostes 2028, teremos depois a grande fase, o grande desafio, que é a recepção. De maneira que em todo este caminho nós queremos escutar verdadeiramente o Espírito e queremos que todos participem nesta ação.
0: Na Diocese do Porto, a primeira fase do caminho sinodal será de formação, informação e motivação sinodal e vai percorrer todas as 22 vigariarias de setembro a dezembro neste ano de 2026. O primeiro semestre de 2027 será o tempo fundamental dos encontros em grupos e equipas sinodais nas paróquias e comunidades. Um processo intenso e profundo que dará origem a um instrumento laboris, um instrumento de trabalho que será a base para as grandes assembleias sinodais de 2028. Ser Porto, formar, reformar, transformar é o lema do Sínodo Diocesano de Porto, que deverá ter a sua conclusão a 4 de junho de 2028, na sua unidade de Pentecostes. Laudetur Jesus Christus.
3: E por hoje é tudo. Nós voltamos amanhã, sempre à mesma hora. Fiquem bem e até amanhã, se Deus quiser. Ali, Laudetur Jesus Christus.

Louvado seja nosso Senhor Jesus Cristo. Esta é a Rádio Vaticano, junto com Vatican Media e Vatican News, que passa a transmitir diretamente da Sala Paulo VI, no Vaticano, a abertura do consistório extraordinário com a presença do Papa Leão XIV. Nos estúdios, Silvone José. Uma boa sexta-feira a você. Nesse fim de semana, próxima à solenidade dos santos Pedro e Paulo, temos a segunda reunião do Papa Leão XIV, após a de janeiro, com os membros do Colégio Cardinalício. Podemos ver imagens que já nos chegam do interior da sala Paulo VI. Reunião para discutir, refletir e aprofundar temas sobre a atualidade da Igreja e do mundo. Neste momento, entra Papa Leão, que já presidiu a Santa Missa nessa manhã na Basílica de São Pedro, junto com os senhores cardeais. Os cardeais, divididos em 20 grupos, trabalharão segundo a metodologia sinodal, como podemos ver com a disposição das mesas de trabalho interior da Sala Paulo VI, em 4 sessões dedicadas a 4 temas. E foi, naturalmente, solicitada a máxima confidencialidade sobre os trabalhos, a fim de preservar um clima de diálogo fraterno. De que maneira as tensões, as divisões e os conflitos que assolam o mundo afetam hoje a vida de nossas igrejas e de nossos povos? Que linguagens, atitudes e práticas podem ajudar a construir a reconciliação, a convivência e a paz? Essas são duas das diversas questões sobre as quais refletirão e discutirão os cardeais convidados pelo Papa para esse consistório extraordinário que será realizado no dia de hoje e amanhã. É o segundo consistório convocado pelo Papa Leão, como dissemos, após aquele realizado no mês de janeiro passado e que reuniu no Vaticano 170 cardeais eleitores. E o canto do Veni Creator.

0: Canto do Veni Creator, na abertura então dos trabalhos do Consistório Extraordinário convocado pelo Papa Leão XIV. Agradecemos ao corão da Capela Sistina que nos acompanhou neste momento com o hino do Veni Creator. Santo Padre, obrigado por nos convocar e obrigado por nos presidir na fé.
1: Queridos
0: irmãos, o Senhor nos chama e nos guia com o seu Santo Espírito para prestar um serviço à Igreja. Em continuação, vamos escutar agora a intervenção do cardeal Giovanni Battista Re, para que dirija algumas palavras de boas-vindas ao Santo Padre, em nome de todo o Colégio Cardinalício. Tenha a bondade, então, cardeal Re,
1: aqui desde o Atril.
0: Guardamos, então, decano do Colégio Cardinalício, cardeal Re. E foi no microfone errado. Muito bem. Beatíssimo Padre, fazendo-vos de todos os presentes, com intensidade de sentimentos, exprimo viva gratidão e profundo apreço por nos ter convocado para esse grande evento eclesial ao redor de Vossa Santidade, na comum responsabilidade do serviço à Igreja Universal. Estamos todos aqui muito agradecidos em participar desse consistório no presente momento difícil.

0: também existem sinais de esperança com a represa também, como podemos ver na recente viagem de Sua Santidade em Espanha, quando vimos magníficas celebrações, grande participação. Pai Santo, luz e guia, a encíclica Magnifica Humanitas, que se coloca no sulco vivo dos grandes documentos no campo da doutrina social da Igreja, analisando a realidade de hoje com fé e com profundidade. Esse nosso tempo marcado por tantas questões da inteligência artificial. Foi relevado também que essa encíclica, que com essa encíclica, a Igreja chega em antecipo sobre a reflexão do nosso tempo, sobre o tema da inteligência artificial. Obrigado, Santo Padre, por esta extraordinária encíclica que nos é de grande ajuda, seja para a Igreja, seja para toda a humanidade. Obrigado para despertar a consciência. Obrigado por nos indicar a estrada a seguir na construção da civilização do amor, da fraternidade, da civilização da paz. Obrigado pelas fortes palavras de condenação da guerra, que para todos é somente uma perda e uma desumana tragédia. Animados pelo amor a Cristo, pela Igreja, exprimimos a Sua Santidade, pleno sustento e apoio e a segurança de toda a nossa colaboração. Palavras do decano do Colégio Cardinalício, Cardeal Ré. Na introdução, obrigado ao Cardeal Ré, nosso decano do Colégio Cardinalício, pelas suas palavras. Vamos nos dispor agora, com alegria, a escutar novamente o Santo Padre. Já estivemos junto com ele no altar, escutamos sua pregação, escutamos sua voz de pastor da Igreja, e agora queremos ouvi-lo na abertura dessas quatro sessões que teremos, que seja um momento de bênção para cada um de nós como cristãos, para cada um de nós na missão que o Senhor nos confiou e para toda a Igreja. Santo Padre, tenha bondade. Vamos ouvir então, Papa Leão.
1: Cari fratelli cardinali,
0: queridos irmãos cardeais, desejo dar-lhes as boas-vindas e agradecer-lhes de coração por terem aceitado mais uma vez o meu convite. A presença de vocês demonstra a solicitude pela Igreja inteira que compartilhamos no serviço ao povo de Deus e a missão que nos foi confiada pelo Senhor. No consistório do último janeiro, expressei um desejo simples: que esses encontros nos ajudassem a aprender cada vez mais a trabalhar juntos a serviço da Igreja e dar continuidade a um diálogo que me ajude no serviço à missão de toda a Igreja. Não foram apenas palavras introdutórias. Continuo a acreditar que essa é uma das responsabilidades mais importantes confiadas ao Colégio Cardinalício. Nós também, assim como toda a Igreja, aprendemos caminhando. A comunhão nunca é um resultado conquistado de uma vez por todas. Continua sendo uma conversão diária que se concretiza na oração e por meio de atitudes concretas, relações de confiança e disponibilidade para nos ouvirmos reciprocamente. Nesses últimos meses, tive a oportunidade de relembrar várias vezes

0: que somos chamados a ser construtores da comunhão de Cristo. Uma comunhão que se concretiza em uma igreja sinodal, na qual todos cooperam na mesma missão, cada um segundo o próprio carisma e o próprio ministério. Como eu dizia à Cúria Romana, essa comunhão se constrói mais do que com palavras e documentos, por meio de gestos e atitudes concretas que devem se manifestar em nosso dia a dia, inclusive no âmbito do trabalho.
1: Não somos custódios de interesses particulares, mas discípulos e testemunhas do reino de Deus.
0: Não somos guardiões de interesses particulares, mas discípulos e testemunhas do reino de Deus chamados a ser em Cristo fermento de fraternidade universal. Por isso, desejei que nosso trabalho se concentrasse em quatro temas profundamente interligados. Em primeiro lugar, somos convidados a contemplar o mundo no qual a Igreja é chamada a anunciar o Evangelho. Antes de nos perguntarmos o que fazer, é preciso deter-nos diante da realidade, olhando-a com os olhos da fé e deixando-nos questionar pela escuta dos irmãos. Como recordei há poucas semanas, Jesus caminha pelas ruas, atravessa as praças, visita nossos bairros, habita os lugares de nossa vida cotidiana, como Deus próximo que caminha com seu povo, como o Senhor da história. E também hoje o Senhor continua a nos preceder na história, e a Igreja é chamada, antes de tudo, a reconhecer a sua presença. Posteriormente, refletiremos juntos sobre a cultura do poder e a civilização do amor. Muitos de vocês vêm de terras marcadas pela guerra, pela violência, pela polarização social ou religiosa. Mas nenhum de nós está alheio às muitas formas de conflito, de opressão e de divisão que hoje atravessam nossas sociedades. Por isso, o discernimento que somos chamados a realizar diz respeito a todos e interpela a missão da Igreja em todos os contextos. A encíclica Magnifica Humanitas nos oferece algumas chaves preciosas para interpretar este tempo. Interessa-me, sobretudo, ouvir como essas páginas ressoam em suas igrejas, quais questionamentos suscitam, quais perspectivas abrem, quais passos sugerem. Uma encíclica, de fato, continua seu caminho quando é acolhida, interpretada e encarnada na vida concreta das igrejas. A terceira sessão aprofundará ainda mais a Magnifica Humanitas, questionando-se sobre a contribuição que a Igreja pode oferecer para a construção do bem comum. Vivemos em uma época em que cresce a tentação da fragmentação e os interesses particulares prevalecem com facilidade. A doutrina social da Igreja nos lembra que o bem comum não surge espontaneamente, mas exige responsabilidades compartilhadas. Para a Igreja, isso assume uma forma bem precisa, um estilo sinodal a serviço da missão do Reino. A encíclica Magnifica Humanitas lembra isso no número 86, acrescentando que isso exige atenção à maneira como as decisões são tomadas e as responsabilidades exercidas, com transparência, avaliação e corresponsabilidade. Por fim, dedicaremos uma sessão ao caminho de implementação do Sínodo. Essa última sessão não aborda um tema novo, mas reúne e articula o que teremos compartilhado nas sessões anteriores. Diante das feridas do mundo, da construção do bem comum e da missão da Igreja? A sinodalidade indica um modo de proceder, ouvir, discernir e assumir juntos a responsabilidade pelas escolhas que o Senhor nos confia. A sinodalidade não é, antes de tudo, um conjunto de procedimentos. Como já tive a oportunidade de dizer várias vezes, a sinodalidade é uma atitude, uma abertura, uma disposição para compreender. Às vezes, ela tem sido interpretada como uma diminuição da autoridade. Na realidade, ela nos ajuda a compreender mais profundamente o significado da própria autoridade, que existe para guardar a comunhão, favorecer a participação de todos e orientar o caminho comum da Igreja. Essas quatro sessões encontram sua unidade na perspectiva missionária que compartilhamos no último consistório, a qual me referi na carta do último mês de abril. Não estamos aqui, antes de tudo, para refletir sobre a vida interna da Igreja. Todos os temas que abordaremos, olhar sobre o mundo, a paz, o bem comum, a sinodalidade, convergem em uma única pergunta. Como podemos ajudar hoje nossas igrejas a anunciar o Evangelho com maior fidelidade, liberdade e credibilidade? A missão não é uma das muitas tarefas da Igreja, é a sua razão de ser. E justamente por isso, torna-se também o critério que orienta o nosso discernimento. Quando aprendemos a ouvir uns aos outros, a compartilhar responsabilidades, a reconhecer a ação do Espírito nas diversas igrejas, não estamos apenas melhorando nossa maneira de trabalhar. Estamos nos tornando uma igreja mais capaz de encontrar os homens e as mulheres do nosso tempo e de testemunhar a eles a alegria do Evangelho. Por isso, gostaria de pedir-lhes uma ajuda especial. O ministério que o Senhor me confiou não pode ser vivido sozinho. Ele precisa da experiência de vocês, da sabedoria pastoral de vocês, do conhecimento que têm das igrejas e dos povos que lhes foram confiados. Conto com vocês para que me ajudem a discernir o que o Espírito diz hoje à Igreja. Preciso do apoio de vocês, forte, explícito e público. Preciso sentir-me apoiado por vocês como irmãos. Peço-lhes, portanto, que me acompanhem não apenas nesses dias de trabalho, mas também no serviço diário à comunhão da Igreja Universal. Ajudem-me a ouvir o que surge nas igrejas, a reconhecer os sinais de esperança que muitas vezes crescem no silêncio, mas também a não ignorar as dificuldades, as incompreensões e as resistências que podem retardar o caminho. Preciso da liberdade de vocês, da franqueza de vocês e da lealdade de vocês. Um conselho sincero é sempre um ato de comunhão. Peço-lhes, além disso, que apoiem cada um em sua igreja, em seu ministério, esse estilo de discernimento eclesial. Sei que isso exige paciência e, às vezes, suscita questionamentos. No entanto, estou convencido de que o Senhor está nos ensinando uma maneira mais evangélica de viver juntos a responsabilidade que nos confiou. Daí também depende a credibilidade do nosso testemunho e a fecundidade da nossa missão. Desejo, portanto, encorajá-los a viver com convicção o trabalho em grupos. Sei bem que, para muitos de nós, essa não é a forma habitual de conduzir um consistório. No entanto, também isso faz parte do caminho pelo qual o Senhor está nos conduzindo. Naturalmente, haverá espaço também para intervenções pessoais e, como sempre, cada um poderá me enviar livremente observações ou reflexões confidenciais. Mas peço que participem com confiança desse exercício eclesial. Nós também aprendemos a sinodalidade praticando-a. Aprendemos juntos a crescer na comunhão. Agradeço-lhes desde já por sua disponibilidade, por sua liberdade interior e por seu amor à Igreja. Confiamos esses dias ao Espírito Santo para que nos torne dóceis à sua voz e nos conceda a graça de buscar juntos o que melhor serve ao Evangelho e ao bem do povo de Deus. Obrigado. Conclui assim, Papa Leão, a abertura desse consistório extraordinário e com as palavras do Santo Padre, então, nós terminamos, então, a transmissão ao vivo da sala Paulo VI. Bom dia, uma boa jornada a todos vocês. Nos estúdios da Rádio Vaticano, Silvana e José. Louvado seja nosso Senhor Jesus Cristo.

0: 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Bom dia. Esse é o Boletim de Notícias da Rádio Vaticano, Vatican News, em língua portuguesa, nesta sexta-feira, 26 de junho. Nos estúdios, Silvana e José. Como podemos ajudar hoje nossas igrejas a anunciar o Evangelho com maior fidelidade, liberdade e credibilidade? Essa foi a pergunta que Leão XIV dirigiu aos cardeais reunidos para o Consistório Extraordinário em andamento no Vaticano. Depois da Santa Missa na Basílica Vaticana, o pontífice fez seu discurso de abertura na Sala Paulo VI, afirmando que a missão não é uma das muitas tarefas da Igreja, mas sua razão de ser. E é por isso que se torna também o critério que orienta o discernimento. Aprende-se caminhando, ressaltou o Santo Padre, explicando os quatro temas profundamente interligados que guiarão os trabalhos que hoje se iniciam. Não somos guardiões de interesses particulares, recordou, mas discípulos e testemunhas do reino de Deus, chamados a ser em Cristo fermento de fraternidade universal. Quatro temas que convergem na missão da Igreja. O primeiro tema, portanto, é contemplar o mundo no qual a Igreja é chamada a anunciar o Evangelho. Antes de se questionar o que fazer, afirmou, é preciso deter-se diante da realidade, olhando-a com os olhos da fé e deixando-nos questionar pela escuta dos irmãos. Jesus habita os lugares de nossa vida cotidiana e a Igreja é chamada a reconhecer a sua presença. O segundo tema é a reflexão sobre a cultura do poder e a civilização do amor.
1: Molti di voi provengono da terre segnate dalla guerra, dalla violenza, dalla polarizzazione sociale o religiosa.
0: Muitos de vocês vêm de terras marcadas pela guerra, pela violência, pela polarização social ou religiosa. Mas nenhum de nós está alheio às muitas formas de conflito, de opressão e de divisão que hoje atravessam nossas sociedades. Por isso, o discernimento que somos chamados a realizar diz respeito a todos e interpela a missão da Igreja em todos os contextos. Leão XIV indicou a encíclica Magnificat Humanitas, que pode oferecer chaves de interpretação para este tempo. Ao Papa, interessa saber como essas páginas ressoam nas igrejas particulares, através dos questionamentos suscitados, das perspectivas abertas e dos passos sugeridos. O terceiro tema é justamente o aprofundamento dessa encíclica, questionando-se sobre a contribuição que a Igreja pode oferecer para a construção do bem comum.
1: Viviamo in un tempo nel quale cresce la tentazione della frammentazione e prevalgono facilmente interessi particolari.
0: Vivemos em uma época em que cresce a tentação da fragmentação e os interesses particulares prevalecem com facilidade. A doutrina social da Igreja nos lembra que o bem comum não surge espontaneamente, mas exige responsabilidades compartilhadas. Para a Igreja, acrescentou, isso se traduz num estilo sinodal, a serviço da missão do reino, em que as decisões são tomadas e as responsabilidades exercidas com transparência, avaliação e corresponsabilidade. Já o último tema diz respeito à implementação do sínodo.
1: Di fronte alle ferite del mondo, alla costruzione del bene comune e alla missione della Chiesa, la sinodalità indica un modo di procedere.
0: Diante das feridas do mundo, da construção do bem comum e da missão da Igreja, a sinodalidade indica um modo de proceder. Ouvir, discernir e assumir juntos a responsabilidade pelas escolhas que o Senhor nos confia. A sinodalidade não é, antes de tudo, um conjunto de procedimentos. Como já tive oportunidade de dizer várias vezes, a sinodalidade é uma atitude, uma abertura, uma disposição para compreender. Não se trata de uma diminuição da autoridade. Pelo contrário, ajuda a compreender mais profundamente o seu significado, que existe para guardar a comunhão, favorecer a participação de todos e orientar o caminho comum da Igreja. A missão é a razão de ser da Igreja. Para o Santo Padre, todos esses temas convergem em uma única pergunta. Como podemos ajudar hoje nossas igrejas a anunciar o Evangelho com maior fidelidade, liberdade e credibilidade? A missão não é uma das muitas tarefas da Igreja, é sua razão de ser. E justamente por isso, torna-se também o critério que orienta nosso discernimento. Quando aprendemos a ouvir uns aos outros, a compartilhar responsabilidades, a reconhecer a ação do Espírito nas diversas igrejas, não estamos apenas melhorando nossa maneira de trabalhar. Estamos nos tornando uma igreja mais capaz de encontrar os homens e as mulheres do nosso tempo e de testemunhar a eles a alegria do Evangelho. Leão XIV pediu, então, uma ajuda especial aos cardeais.
1: O ministério que o Senhor me ha affidato não pode ser vissuto da solo. Esso ha bisogno della vostra esperienza, della vostra sapienza pastorale, della vostra conoscenza delle chiese e dei popoli che vi sono affidati.
0: O ministério que o Senhor me confiou não pode ser vivido sozinho. Ele precisa da experiência de vocês, da sabedoria pastoral de vocês, do conhecimento que têm das igrejas e dos povos que lhes foram confiados. Conto com vocês para que me ajudem a discernir o que o Espírito diz hoje à Igreja. Preciso do apoio de vocês, forte, explícito e público. Preciso sentir-me apoiado por vocês como irmãos. O pedido do Papa se estende para além desses dias de trabalho, através de conselhos sinceros. Ajudem-me a ouvir o que surge nas igrejas, a reconhecer os sinais de esperança que muitas vezes crescem no silêncio, mas também a não ignorar as dificuldades, as incompreensões e as resistências que podem retardar o caminho. Preciso da liberdade de vocês, da franqueza de vocês e da lealdade de vocês. Um conselho sincero é sempre um ato de comunhão. Por fim, mais um pedido de que os cardeais apoiem esse estilo de discernimento eclesial que exige paciência e, às vezes, suscita questionamentos. No entanto, estou convencido de que o Senhor está nos ensinando uma maneira mais evangélica de viver juntos a responsabilidade que nos confiou. Daí também depende a credibilidade do nosso testemunho e a fecundidade da nossa missão. O trabalho em grupos pode parecer inabitual para conduzir um consistório, acrescentou o Papa, mas também isso faz parte do caminho pelo qual o Senhor está conduzindo a Igreja. A comunhão nunca é um resultado conquistado de uma vez por todas. Continua sendo uma conversão diária que se concretiza na oração e por meio de atitudes concretas, relações de confiança e disponibilidade para nos ouvirmos reciprocamente. Além do espaço para intervenções pessoais, Leão XIV reforçou que todos os participantes podem se sentir livres para lhe enviar observações ou reflexões confidenciais. Mas peço que participem com confiança desse exercício eclesial. Nós também aprendemos a sinodalidade praticando-a. Aprendemos juntos a crescer na comunhão. Agradeço-lhes desde já por sua disponibilidade por sua liberdade interior e por seu amor à Igreja, concluiu o Santo Padre.
1: Affidiamo questi giorni allo Spirito Santo, perché ci renda docili alla sua voce e ci conceda.
0: Confiamos esses dias ao Espírito Santo para que nos torne dóceis à sua voz e nos conceda a graça de buscar juntos o que melhor serve ao Evangelho e ao bem do povo de Deus.
1: Il bene del popolo di Dio. Grazie.

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1: Encorajo-vos a continuar a praticar e a difundir os valores do desporto, porque a idade da competitividade passa, mas esses valores permanecem. Foi a exortação do pontífice aos dirigentes da Federação Italiana de Natação, atletas e membros das delegações participantes do Campeonato Internacional de Natação, 62º Troféu Sete Colinas, recebidos pelo Santo Padre na manhã desta quinta-feira, 25 de junho, na Sala Clementina, no Vaticano. Ao manifestar sua alegria em recebê-los, Leão XIV, que, como se sabe, desde sua juventude sempre gostou do esporte, ressaltou que este, quando bem praticado, é um remédio para o corpo e para o espírito. Ele integra os diversos componentes da pessoa e os direciona para valores muito importantes, como comprometimento, solidariedade e honestidade.
2: Na atividade esportiva, especialmente quella svolta a livelli agonistici, l'essere umano esercita la forza di volontà, ma lo fa nella misura in cui è motivato.
1: Na atividade esportiva, especialmente em níveis competitivos, os seres humanos exercitam a força de vontade, mas o fazem na medida em que estão motivados. E é aí que se distingue a qualidade de um atleta, pela qualidade de sua motivação. O esporte também é uma oportunidade para o crescimento espiritual, afirmou o Papa, observando que a natação, nesse sentido, tem algo especial. De fato, disse ele, ela é praticada imersa em um elemento, a água, que envolve a pessoa. Isso simbolicamente remete a um aspecto que nos molda desde o ventre materno.
2: Vivere significa imparar a mover-se em harmonia com gli altri e com o ambiente que ci circonda.
1: Viver significa aprender a se mover em harmonia com os outros e com o ambiente ao nosso redor. Para nós, cristãos, a água também é um símbolo do batismo e da nova vida em Cristo. Há, no entanto, outro motivo pelo qual me alegro com a vossa presença, ressaltou. Todos vós, de diferentes países, reuniste-vos aqui, movidos pela mesma paixão e pelos mesmos valores, para além de qualquer diferença de língua, nacionalidade ou cultura. Este fato, típico dos eventos desportivos internacionais, oferece um sinal de esperança, um sinal do mundo que desejamos, contribui para encontros pacíficos entre os povos e para a fraternidade. Leão XIV concluiu, confiando-os à intercessão de São Pier Giorgio Frassati, um jovem desportista que amava as montanhas, e abençoando-os a eles e aos seus entes queridos.

0: 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Alô, amigos de todo o Brasil e do continente africano. Estamos juntos com o noticiário da Rádio Vaticano, Vatican News, em língua portuguesa, nesta sexta-feira, 26 de junho, trazendo as últimas notícias do Papa, da Igreja e do mundo. Nos estúdios, Silvone José, com a assessoria técnica de Damiano DiCaprio. Uma saudação a você no Brasil e nos países de língua portuguesa. O tempo é bom na cidade do Vaticano e a temperatura nesse momento na Praça São Pedro em torno dos 34 graus Celsius. E vamos aos destaques do programa de hoje. Papa, os cardeais, preciso do apoio de vocês, peço franqueza e lealdade no discurso de abertura do consistório extraordinário. Leão XIV foi sincero com os cardeais, pedindo apoio forte, explícito e público. Na missa de abertura do consistório na Basílica Vaticana, o Papa convidou os cardeais a oferecerem a Deus as comunidades e os povos que trazem no coração, indicou três orientações para os trabalhos: viver a liberdade da fé, promover a paz na unidade e fortalecer a concórdia na obediência da palavra. O Papa envia ajuda às vítimas do terremoto na Venezuela. Essas e outras notícias a partir de agora. Bom dia mais uma vez a você e hoje, 26 de junho, a Igreja recorda São João e São Paulo. Os santos que recordamos hoje viveram no século IV, dando extraordinário testemunho cristão ao serem martirizados no ano 362, quando a Igreja de Jesus sofria perseguições. João e Paulo pertenciam à corte de Juliano, o apóstata, o qual queria que todos os cristãos adorassem os deuses do império. Ambos, porém, renunciaram ao cargo e se retiraram em um casebre, onde viviam da caridade e serviam os pobres, dando testemunho do amor de Deus. João e Paulo eram irmãos de sangue, mas cada um respondeu pessoalmente ao Evangelho. O imperador enviou um seu representante com a autoridade de convencê-los e mudar de ideia e oferecer sacrifícios a Júpiter para não serem condenados. Os dois irmãos não negaram a sua fé e acabaram sendo degolados, dando testemunho do seu amor a Deus. A Igreja nunca toma partido e é para todos. A missa de abertura do consistório extraordinário na manhã de hoje. Túlio Fonseca.
1: Caríssimi fratelli, ci siamo radunati attorno all'altare del Signore.
2: Caríssimos irmãos, reunimo-nos em redor do altar do Senhor, junto ao túmulo de São Pedro, para dar início ao consistório. Vindos de todas as partes do mundo, estamos a celebrar esta Eucaristia. Com a nossa vida, ofereçamos a Deus as comunidades e os povos que trazemos no coração, bem como os projetos e as experiências pastorais, alegres e trabalhosas. Foi com este convite que o Papa Leão XIV iniciou sua homilia na manhã desta sexta-feira, 26 de junho, durante a missa de abertura do consistório extraordinário celebrada na Basílica de São Pedro. Ao longo de dois dias, os cardeais reunidos no Vaticano aprofundam em espírito sinodal temas ligados à vida da Igreja e aos desafios do mundo contemporâneo, refletindo sobre questões como a paz, a implementação do sínodo e a missão evangelizadora. Inspirado nas leituras do dia e na proximidade da solenidade dos santos Pedro e Paulo, o Santo Padre apresentou três orientações para o discernimento dos cardeais.
1: Caríssimi, dalla parola di Dio che abbiamo ascoltato, vorrei trarre alcune indicazioni per il nostro discernimento di questi giorni.
2: O primeiro convite foi a redescobrir a liberdade que nasce da relação com Cristo. Segundo o Papa, o exemplo dos apóstolos Pedro e Paulo recorda que é a comunhão com o Senhor que liberta do pecado e do medo e torna fecunda a missão da Igreja. A Igreja viva é a Igreja que acredita, afirmou Leão XIV, recordando que a fé precede a nossa e pede para ser testemunhada com ardor. Por isso, destacou que anunciar o Evangelho, celebrar os sacramentos e servir o povo de Deus somente produzem frutos quando permanecem enraizados em Cristo, a verdadeira videira. O segundo eixo da reflexão foi dedicado à paz. Diante das tensões internacionais e dos conflitos que atingem a humanidade, o Papa recordou que continuam surgindo iniciativas que promovem a dignidade humana, a justiça e o respeito ao próximo, sinais concretos de esperança. Quando a dignidade da pessoa humana é ferida, observou, toda a humanidade sofre. Por isso, afirmou com firmeza.
1: Perciò la guerra non è mai degna dell'uomo e non è mai benedetta da Dio.
2: A guerra nunca é digna do homem e nunca é abençoada por Deus, pois o Criador dotou-nos de inteligência e vontade para resolver os conflitos como seres humanos e não como animais, eventualmente dotados de armas hipertecnológicas.
1: Magari dotate di armi ipertecnologiche.
2: Leão XIV ressaltou ainda que a unidade da família humana precede cada povo e cada Estado, e sublinhou, a paz é um dever de justiça, porque somos uma única família humana, uma magnífica humanitas que encontra em Cristo a sua cabeça e Redentor. Ao retomar sua encíclica, promulgada em 15 de maio, Magnifica Humanitas, o pontífice afirmou ser necessário prosseguir o caminho indicado por São Paulo VI na construção da civilização do amor, promovendo um desenvolvimento humano integral. Nesse horizonte, acrescentou:
1: La Chiesa non è mai di parte, è per tutti.
2: Ao anunciar o Evangelho, entre alegrias e perseguições, a Igreja nunca toma partido, é para todos, e a cada um dirige a mesma palavra de conversão e salvação.
1: E a ciascuno rivolge l'identica parola di conversione e di salvezza.
2: Como terceira orientação, o Papa convidou os cardeais a viverem a concórdia na obediência, entendida como a escuta da palavra viva, que é Cristo. Segundo ele, é o Espírito Santo que orienta a Igreja, indicando os desafios pastorais, purificando intenções e conduzindo todos no caminho comum. Leão XIV afirmou que a implementação do sínodo convida toda a Igreja a avançar na unidade da fé, na promoção da paz e na obediência à palavra viva, encontrando novas linguagens para anunciar o Evangelho sem perder a sua permanente novidade. Por fim, destacou que a colegialidade episcopal resume a sinodalidade vivida por todo o povo de Deus e dirigiu-se aos cardeais com um pedido de colaboração humilde no exercício do ministério petrino.
1: Perciò l'aiuto che potrete darmi nell'esercizio del ministero petrino.
2: A ajuda que me podereis prestar no exercício do ministério petrino encontra em mim alguém que pede e não alguém que manda. E, efetivamente, a autoridade do primado é própria de quem escuta e só por causa disso guia, de quem aprende e só por causa disso ensina, sempre no seguimento do único mestre, concluiu.
1: Del único maestro.
0: Como podemos ajudar hoje nossas igrejas a anunciar o Evangelho com maior fidelidade, liberdade e credibilidade? Essa foi a pergunta que Leão XIV dirigiu aos cardeais reunidos para o Consistório Extraordinário em andamento no Vaticano. Depois da Santa Missa na Basílica Vaticana, o pontífice fez seu discurso de abertura na Sala Paulo VI, afirmando que a missão não é uma das muitas tarefas da Igreja, mas sua razão de ser. E é por isso que se torna também o critério que orienta o discernimento. Aprende-se caminhando, ressaltou o Santo Padre, explicando os quatro temas profundamente interligados que guiarão os trabalhos que hoje se iniciam. Não somos guardiões de interesses particulares, recordou, mas discípulos e testemunhas do reino de Deus, chamados a ser em Cristo fermento de fraternidade universal. Quatro temas que convergem na missão da Igreja. O primeiro tema, portanto, é contemplar o mundo no qual a Igreja é chamada a anunciar o Evangelho. Antes de se questionar o que fazer, afirmou, é preciso deter-se diante da realidade, olhando-a com os olhos da fé e deixando-nos questionar pela escuta dos irmãos. Jesus habita os lugares de nossa vida cotidiana e a Igreja é chamada a reconhecer a sua presença. O segundo tema é a reflexão sobre a cultura do poder e a civilização do amor.
1: Molti di voi provengono da terre segnate dalla guerra, dalla violenza, dalla polarizzazione sociale o religiosa.
0: Muitos de vocês vêm de terras marcadas pela guerra, pela violência, pela polarização social ou religiosa. Mas nenhum de nós está alheio às muitas formas de conflito, de opressão e de divisão que hoje atravessam nossas sociedades. Por isso, o discernimento que somos chamados a realizar diz respeito a todos e interpela a missão da Igreja em todos os contextos. Leão XIV indicou a encíclica Magnificat Humanitas, que pode oferecer chaves de interpretação para este tempo. Ao Papa, interessa saber como essas páginas ressoam nas igrejas particulares, através dos questionamentos suscitados, das perspectivas abertas e dos passos sugeridos. O terceiro tema é justamente o aprofundamento dessa encíclica, questionando-se sobre a contribuição que a Igreja pode oferecer para a construção do bem comum.
1: Viviamo in un tempo nel quale cresce la tentazione della frammentazione e prevalgono facilmente interessi particolari.
0: Vivemos em uma época em que cresce a tentação da fragmentação e os interesses particulares prevalecem com facilidade. A doutrina social da Igreja nos lembra que o bem comum não surge espontaneamente, mas exige responsabilidades compartilhadas. Para a Igreja, acrescentou, isso se traduz num estilo sinodal, a serviço da missão do reino, em que as decisões são tomadas e as responsabilidades exercidas com transparência, avaliação e corresponsabilidade. Já o último tema diz respeito à implementação do sínodo.
1: Di fronte alle ferite del mondo, alla costruzione del bene comune e alla missione della Chiesa, la sinodalità indica un modo di procedere.
0: Diante das feridas do mundo, da construção do bem comum e da missão da Igreja, a sinodalidade indica um modo de proceder. Ouvir, discernir e assumir juntos a responsabilidade pelas escolhas que o Senhor nos confia. A sinodalidade não é, antes de tudo, um conjunto de procedimentos. Como já tive oportunidade de dizer várias vezes, a sinodalidade é uma atitude, uma abertura, uma disposição para compreender. Leão XIV pediu, então, uma ajuda especial aos cardeais.
1: O ministério que o Senhor me ha affidato não pode ser vissuto da solo. Esso ha bisogno della vostra esperienza, della vostra sapienza pastorale, della vostra conoscenza delle chiese e dei popoli che vi sono affidati.
0: O ministério que o Senhor me confiou não pode ser vivido sozinho. Ele precisa da experiência de vocês, da sabedoria pastoral de vocês, do conhecimento que têm das igrejas e dos povos que lhes foram confiados. Conto com vocês para que me ajudem a discernir o que o Espírito diz hoje à Igreja. Preciso do apoio de vocês, forte, explícito e público. Preciso sentir-me apoiado por vocês como irmãos. Agradeço-lhes desde já por sua disponibilidade, por sua liberdade interior e por seu amor à Igreja, concluiu o Santo Padre.
1: Affidiamo questi giorni allo Spirito Santo, perché ci renda docili alla sua voce e ci conceda la
0: Confiamos esses dias ao Espírito Santo, para que nos torne dóceis à sua voz e nos conceda a graça de buscar juntos o que melhor serve ao Evangelho e ao bem do povo de Deus.
1: Il bene del popolo di Dio. Grazie.
0: 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Nos dias passados, realizou-se aqui em Roma, na Pontifícia Universidade Santa Cruz, um seminário Catequeses Matrimoniais, Renovar a Preparação Próxima, em harmonia, claro, com os itinerários catecumenais para a vida matrimonial. Nos estúdios, temos a alegria de receber Valon de Rosa, já que vocês conhecem perfeitamente das nossas transmissões, cuida para a gente um pouquinho da vida. Marlon, que alegria tê-lo conosco. Seja bem-vindo.
3: Muito obrigado, Silvonei. Sempre uma alegria retornar aqui nos estúdios da Vatican News e falar com essa audiência tão querida.
0: E junto conosco também André Parreira. André, seja bem-vindo.
4: Muito obrigado, Silvonei. Uma alegria estar aqui também na Vatican News.
0: Muito bem. Marlon, começamos com você. Esse seminário que nós tivemos de catequeses matrimoniais, inclusive porque tem o plural e não catequese.
3: Exatamente. É uma iniciativa formativa que nós, junto com a Universidade de Santa Cruz, criamos, né, para formação, para resgatar e revisitar documentos muito importantes do magistério, né, como os itinerários catecumenais para a vida matrimonial, publicado no Pontificado do Papa Francisco em 2022, e também o documento anterior, né, o Preparação para o Sacramento do Matrimônio, publicado em 1996, ainda no Pontificado de João Paulo II. São documentos muito ricos que orientam, guiam aquele serviço que nós devemos prestar, né, para a preparação para o matrimônio, para casais de namorados, noivos, também os conviventes que buscam o sacramento do matrimônio, contrair o sacramento.
0: E como foi o seminário?
3: O seminário foi riquíssimo de partilha, iniciou com duas conferências. A primeira, revisitando todos esses documentos, num resgate histórico, analisando ponto por ponto, que foi conduzida por mim, e depois a segunda conferência com o André Parreira, onde ele compartilhou toda a sua trajetória de estudos sobre esse tema, né, que deu origem aí a uma das metodologias que se usa hoje no Brasil para preparação para o matrimônio. E ao final, tivemos ali uma rica partilha com os participantes, que nós tínhamos bastante sacerdotes, também membros, professores da universidade e agentes pastorais. E essa troca de experiência foi muito rica.
0: André, exatamente a sua participação, o que você traz então da experiência brasileira?
4: A gente vem partilhar este programa que começou há mais de 15 anos, um programa de preparação para o matrimônio baseado em encontros frequentes. É um modelo de catequese tal qual a Igreja recomenda, né? No Brasil, mas não só no Brasil, no mundo todo, ainda há aquela prática de que preparar para o matrimônio basta alguns encontros, um cursinho no final de semana. E a Igreja, desde que ela começa a falar em preparar para o matrimônio, ela começa pedindo uma catequese. Os cursinhos condensados foram uma adaptação que talvez fosse para ser temporária, provisória, e se cristalizou como um modelo. E aí, alguns anos já, em sintonia com a Igreja, desenvolvemos um material que permita que a catequese para o matrimônio aconteça em qualquer paróquia, em qualquer região, independente de haver ou não um especialista, de haver ou não um casal muito bem preparado. Basta um casal com boa vontade, com disposição, abrir o material e fazer reuniões ao modo de novena, de leitura compartilhada, e a catequese e o conhecimento sobre o matrimônio, o discernimento, que é o mais importante, vai acontecendo. Então, eu trago essa experiência de um programa que facilita a catequese matrimonial, onde dá o protagonismo aos próprios casais da paróquia para que preparem outros casais. E assim, no Brasil já foram mais de 300 mil casais, estamos em mais de 100 dioceses no Brasil e agora, graças a Deus, também o material circulando por 20 países.
0: E vamos com as informações sobre o terremoto na Venezuela. Raimundo Lima.
5: A Organização Católica Internacional Ajuda a Igreja que Sofre pede orações pelo povo da Venezuela após os dois fortes terremotos que abalaram o país, causando mortes, graves danos materiais e deixando milhares de pessoas com medo de voltar para suas casas. Os terremotos ocorreram na tarde de quarta-feira, 24 de junho. O primeiro terremoto, de magnitude 7,2 na escala Richter, foi registrado às 18 horas e 4 minutos locais e, apenas 39 segundos depois, foi seguido por um segundo terremoto de magnitude 7,5. Os dois fortes tremores foram sentidos em grande parte do país e causaram danos significativos a casas, prédios públicos e igrejas. Entre os prédios afetados estão inúmeras igrejas, casas paroquiais e instituições da igreja, muitas das quais sofreram graves danos estruturais e, ao mesmo tempo, abriram suas portas para acolher famílias que não podem retornar para suas casas. O arcebispo Raul Bior de Castillo, de Caracas, percorreu as paróquias afetadas durante horas para avaliar pessoalmente a situação. Acabei de voltar de uma visita a várias paróquias. Muitas delas sofreram danos estruturais graves, explicou o arcebispo à Ajuda à Igreja que Sofre. Segundo o arcebispo Biordi, entre as igrejas mais afetadas estão a Catedral de Caracas e cerca de uma dúzia de outras paróquias, embora as dificuldades de comunicação causadas pelos cortes de energia e internet ainda impossibilitem saber a extensão total dos danos. Em Nhaurali, o teto da nave direita desabou. A igreja e a casa paroquial de Paguita ruíram. O pároco foi milagrosamente salvo, acrescentou. A diocese de La Guaira também foi seriamente afetada. Em comunicação com a Ajuda à Igreja que Sofre, o bispo Pablo Modesto Gonzalez Pérez, de La Guaira, explicou que o seminário diocesano, apoiado anualmente pela Ajuda à Igreja que Sofre, foi seriamente danificado pelo terremoto. Estamos sem eletricidade e todos fomos afetados. No seminário, muitas paredes desabaram. Agora estamos no estacionamento do estádio, aguardando os bombeiros avaliarem o prédio para saber o que faremos. Graças a Deus, não houve problemas graves com os padres, embora várias igrejas tenham sofrido danos significativos. Dois prédios em frente ao seminário desabaram. Acabamos de voltar de uma visita a Ciudad Chaves, onde a Ajuda à Igreja que Sofre apoiou a construção da igreja e a uma população de cerca de 20 mil pessoas e a maioria dos prédios residenciais sofreu danos graves. Graças a Deus, eles não desabaram. Embora não haja relatos de vítimas entre sacerdotes, diáconos, seminaristas ou religiosas, o arcebispo Biordi confirmou que houve mortes em diferentes locais devido ao desabamento de prédios e muros. O arcebispo de Caracas também destacou que o número de vítimas poderia ter sido muito maior. Graças a Deus, era feriado. Se fosse um dia de semana, com escolas, escritórios e lojas abertos, o número de vítimas teria sido muito maior.
0: E o Papa Leão XIV, por meio da Esmolaria Apostólica, destinou 100 mil euros para a igreja na Venezuela como uma primeira ajuda emergencial às vítimas do terremoto. A informação foi divulgada na tarde de ontem. O montante foi definido após conversas com o núncio no país, Dom Alberto Martim, arcebispo titular de Midila, e o arcebispo de Caracas, Dom Raul Castilho. No entanto, será dada atenção constante às necessidades do povo venezuelano, que serão atendidas nos próximos dias, conforme orientação da igreja local. A presidente interina, Delcy Rodrigues, decretou estado de emergência nacional. Os tremores também foram registrados no norte do Brasil, Manaus, Boa Vista, Belém e Macapá. Até o momento, os balanços preliminares apontam pelo menos 235 mortos, 4.300 feridos, embora os números tendem a aumentar à medida que as equipes de resgate avançam nas buscas. A região de La Guaira, mais atingida, foi decretada zona de desastre. A área ficou sem energia elétrica e muitas pessoas passaram a noite nas ruas ou procurando sobreviventes sob os escombros. Em sua mensagem à nação, Rodrigues informou que a série de fortes tremores danificou dezenas de prédios, incluindo residenciais na capital Caracas e nos estados de Miranda, La Guaira, Aragua, Carbobobo e Falcón. O dado que causa profunda angústia o número de pessoas desaparecidas, que está em constante crescimento. Primeiro 10 mil, agora cerca de 40 mil pessoas parecem estar desaparecidas. O medo que toma conta de todos é que, eventualmente, o número de mortos se aproxime como um pesadelo da estimativa feita de improviso pelo Serviço Geológico dos Estados Unidos, de 1 a 100 mil. Após os fortes tremores, pelo menos mais dois tremores menores foram sentidos na Venezuela, uma magnitude de 4,5 e outro de 4,4. E assim chegamos à conclusão do nosso espaço desta sexta-feira, agradecendo a sua presença. E a gente volta amanhã, nesse mesmo horário, com mais informações direto do Vaticano para você. Uma boa sexta e até lá.

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2: Alô, você. Esta é a Rádio Vaticano, tocando a música popular brasileira. Nos estúdios Silvonei José. Está chegando a primeira de hoje, Guilherme Arantes. Amanhã, depois é a vez de Gonzaguinha.

0: Você ouviu Elza Soares, Mais Que Nada. Antes, Gal Costa cantando Samba Rasgado. E ainda, Gonzaguinha, Lindo Lago do Amor. Nosso espaço termina por aqui, mas a gente volta amanhã com mais MPB para você. Bom início de tarde e até lá.
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1: Amigas e amigos, muito boa tarde. Este é o noticiário da Rádio Vaticano em língua portuguesa para os ouvintes que nos escutam no continente europeu e pelo mundo fora. Noticiário hoje especialmente dedicado aos trabalhos de abertura do consistório extraordinário convocado e presidido pelo Papa Leão XIV a decorrer hoje e amanhã, sábado 27 de junho, no Vaticano. Em destaque, nesta sexta-feira, dia 26 de junho de 2026, como podemos ajudar hoje as nossas igrejas a anunciar o Evangelho com maior fidelidade, liberdade e credibilidade? Foi a pergunta do Papa Leão XIV aos cardeais, reunidos para a abertura do consistório extraordinário em andamento no Vaticano. Durante a missa, o Papa afirmou que a guerra nunca é abençoada por Deus. A paz é um dever de justiça. E convidou os cardeais a oferecerem a Deus as comunidades e os povos que trazem no coração, indicando-lhes três orientações para os trabalhos: viver a liberdade da fé, promover a paz na unidade e fortalecer a concórdia na obediência à palavra. Eu sou Bernardo Suate e desde já vos desejo boa audição e um bom início da tarde na companhia da Rádio Vaticano. Decorrem nesta sexta-feira, 26, e amanhã, 27 de junho, os trabalhos do consistório extraordinário convocado e presidido pelo Santo Padre, o Papa Leão XIV. Nesta manhã, o Papa presidiu na Basílica Vaticana a Santa Missa, concelebrada pelos cardeais, à qual se seguiram os trabalhos de grupo. Esta tarde terá lugar outra sessão de trabalhos de grupo, que se concluirá com a Assembleia Plenária por volta das 18 horas e 30 minutos. Como podemos ajudar hoje as nossas igrejas a anunciar o Evangelho com maior fidelidade, liberdade e credibilidade? Foi a pergunta do Papa aos cardeais reunidos para a abertura do consistório extraordinário em andamento no Vaticano. Promenores com o colega Silvone José.
2: Depois da Santa Missa na Basílica Vaticana, o pontífice fez seu discurso de abertura na Sala Paulo VI, afirmando que a missão não é uma das muitas tarefas da Igreja, mas sua razão de ser. E é por isso que se torna também o critério que orienta o discernimento. Aprende-se caminhando, ressaltou o Santo Padre, explicando os quatro temas profundamente interligados que guiarão os trabalhos que hoje se iniciam. Não somos guardiões de interesses particulares, recordou, mas discípulos e testemunhas do reino de Deus, chamados a ser em Cristo fermento de fraternidade universal. Quatro temas que convergem na missão da Igreja. O primeiro tema, portanto, é contemplar o mundo no qual a Igreja é chamada a anunciar o Evangelho. Antes de se questionar o que fazer, afirmou, é preciso deter-se diante da realidade, olhando-a com os olhos da fé e deixando-nos questionar pela escuta dos irmãos. Jesus habita os lugares de nossa vida cotidiana, e a Igreja é chamada a reconhecer a sua presença. O segundo tema é a reflexão sobre a cultura do poder e a civilização do amor.
3: Molti di voi provengono da terre segnate dalla guerra, dalla violenza, dalla polarizzazione sociale o religiosa.
2: Muitos de vocês vem de terras marcadas pela guerra, pela violência, pela polarização social ou religiosa. Mas nenhum de nós está alheio às muitas formas de conflito, de opressão e de divisão que hoje atravessam nossas sociedades. Por isso, o discernimento que somos chamados a realizar diz respeito a todos e interpela a missão da Igreja em todos os contextos. Leão XIV indicou a encíclica Magnifica Humanitas, que pode oferecer chaves de interpretação para este tempo. Ao Papa interessa saber como essas páginas ressoam nas igrejas particulares, através dos questionamentos suscitados, das perspectivas abertas e dos passos sugeridos. O terceiro tema é justamente o aprofundamento dessa encíclica, questionando-se sobre a contribuição que a Igreja pode oferecer para a construção do bem comum.
3: Viviamo in un tempo nel quale cresce la tentazione della frammentazione e prevalgono facilmente interessi particolari.
2: Vivemos em uma época em que cresce a tentação da fragmentação e os interesses particulares prevalecem com facilidade. A doutrina social da Igreja nos lembra que o bem comum não surge espontaneamente, mas exige responsabilidades compartilhadas. Para a Igreja, acrescentou, isso se traduz num estilo sinodal, a serviço da missão do reino, em que as decisões são tomadas e as responsabilidades exercidas, com transparência, avaliação e corresponsabilidade. Já o último tema diz respeito à implementação do sínodo.
3: Di fronte alle ferite del mondo, alla costruzione del bene comune e alla missione della Chiesa, la sinodalità indica un modo di procedere.
2: Diante das feridas do mundo, da construção do bem comum e da missão da Igreja, a sinodalidade indica um modo de proceder. Ouvir, discernir e assumir juntos a responsabilidade pelas escolhas que o Senhor nos confia. A sinodalidade não é, antes de tudo, um conjunto de procedimentos. Como já tive oportunidade de dizer várias vezes, a sinodalidade é uma atitude, uma abertura, uma disposição para compreender. Não se trata de uma diminuição da autoridade. Pelo contrário, ajuda a compreender mais profundamente o seu significado, que existe para guardar a comunhão, favorecer a participação de todos e orientar o caminho comum da Igreja. A missão é a razão de ser da Igreja. Para o Santo Padre, todos esses temas convergem em uma única pergunta. Como podemos ajudar hoje nossas igrejas a anunciar o Evangelho com maior fidelidade, liberdade e credibilidade? A missão não é uma das muitas tarefas da Igreja. É sua razão de ser. E justamente por isso, torna-se também o critério que orienta nosso discernimento. Quando aprendemos a ouvir uns aos outros, a compartilhar responsabilidades, a reconhecer a ação do Espírito nas diversas igrejas, não estamos apenas melhorando nossa maneira de trabalhar. Estamos nos tornando uma igreja mais capaz de encontrar os homens e as mulheres do nosso tempo e de testemunhar a eles a alegria do Evangelho. Leão XIV pediu, então, uma ajuda especial aos cardeais.
3: Il ministero che il Signore mi ha affidato non può essere vissuto da solo. Esso ha bisogno della vostra esperienza, della vostra sapienza pastorale, della vostra conoscenza delle chiese e dei popoli che vi sono affidati.
2: O ministério che o Senhor me confiou não pode ser vivido sozinho. Ele precisa da experiência de vocês, da sabedoria pastoral de vocês, do conhecimento que têm das igrejas e dos povos que lhes foram confiados. Conto com vocês para que me ajudem a discernir o que o Espírito diz hoje à Igreja. Preciso do apoio de vocês, forte, explícito e público. Preciso sentir-me apoiado por vocês como irmãos. O pedido do Papa se estende para além desses dias de trabalho, através de conselhos sinceros. Ajudem-me a ouvir o que surge nas igrejas, a reconhecer os sinais de esperança que muitas vezes crescem no silêncio, mas também a não ignorar as dificuldades, as incompreensões e as resistências que podem retardar o caminho. Preciso da liberdade de vocês, da franqueza de vocês e da lealdade de vocês. Um conselho sincero é sempre um ato de comunhão. Por fim, mais um pedido de que os cardeais apoiem esse estilo de discernimento eclesial que exige paciência e, às vezes, suscita questionamentos. No entanto, estou convencido de que o Senhor está nos ensinando uma maneira mais evangélica de viver juntos a responsabilidade que nos confiou. Daí também depende a credibilidade do nosso testemunho e a fecundidade da nossa missão. O trabalho em grupos pode parecer inabitual para conduzir um consistório, acrescentou o Papa, mas também isso faz parte do caminho pelo qual o Senhor está conduzindo a Igreja. A comunhão nunca é um resultado conquistado de uma vez por todas. Continua sendo uma conversão diária que se concretiza na oração e por meio de atitudes concretas, relações de confiança e disponibilidade para nos ouvirmos reciprocamente. Além do espaço para intervenções pessoais, Leão XIV reforçou que todos os participantes podem se sentir livres para lhe enviar observações ou reflexões confidenciais. Mas peço que participem com confiança desse exercício eclesial. Nós também aprendemos a sinodalidade praticando-a. Aprendemos juntos a crescer na comunhão. Agradeço-lhes desde já por sua disponibilidade, por sua liberdade interior e por seu amor à Igreja, concluiu o Santo Padre.
3: Affidiamo questi giorni allo Spirito Santo, perché ci renda docili alla sua voce e ci conceda la
2: Confiamos esses dias ao Espírito Santo, para que nos torne dóceis à sua voz e nos conceda a graça de buscar juntos o que melhor serve ao Evangelho e ao bem do povo de Deus.
3: Il bene del popolo di Dio.
1: O Santo Padre recebeu em audiência nesta sexta-feira Dom Ettore Balestrero, arcebispo titular de Vitoriana e observador permanente da Santa Sé, junto do escritório das Nações Unidas e das instituições especializadas em Genebra, da Organização Mundial do Comércio e representante da Santa Sé junto da Organização Internacional para as Migrações. E em seguida, o Papa recebeu em audiência Dom Anthony Colin Fisher, arcebispo de Sydney, na Austrália, e o cardeal Luiz Antônio Tagle, pró-prefeito do Dicastério para a Evangelização, secção para a Primeira Evangelização e as Novas Igrejas Particulares.
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1: E assim concluímos, amigas e amigos, esta emissão da tarde aqui na Rádio Vaticano. Continue a acompanhar-nos visitando a nossa página web vaticannews.va. Votos de uma tarde feliz para todas e todos. 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
1: Olá, amigos do Brasil e demais países lusófonos. Está no ar o programa em português da Rádio Vaticano, Vatican News, desta sexta-feira, 26 de junho. Aqui você fica por dentro das últimas notícias do Papa, da Santa Sé e da Igreja no Mundo. Com vocês para conduzir esta transmissão, Túlio Fonseca, e na assessoria técnica temos Damiano Caprio. Preparamos um trecho da Antífona da Comunhão presente na liturgia de hoje para você. Eu sou o bom pastor, eu dou minha vida pelas ovelhas, diz o Senhor. E passamos agora aos destaques do nosso programa de hoje. E nesta sexta-feira teve início no Vaticano o consistório extraordinário conduzido pelo Papa Leão XIV. A primeira atividade foi a Santa Missa. A Igreja nunca toma partido, é para todos, afirmou o Santo Padre em sua homilia. Em seguida, o Papa se dirigiu até a Sala Paulo VI, onde se realiza o consistório, e fez um discurso de abertura aos cardeais. Preciso do apoio de vocês. Peço franqueza e lealdade, pediu Leão XIV. E hoje também teremos o nosso especial foco na história, as grandes civilizações africanas, com o tema A Grande Guerra Africana. E ainda vamos recordar a missa na Basílica de São Pedro com 800 padres no dia da solenidade da Natividade de São João Batista. Fique conosco, o nosso programa está no ar. Olá, e seja novamente bem-vindo ao programa produzido pela Redação Brasileira. O Papa Leão XIV, na missa de abertura do consistório na manhã de hoje, convidou os cardeais a oferecerem a Deus as comunidades e os povos que trazem no coração e indicou três orientações para os trabalhos: viver a liberdade da fé, promover a paz na unidade e fortalecer a concórdia na obediência à palavra. Vamos ouvir mais detalhes de como foi esta celebração.
2: Carissimi fratelli, ci siamo radunati attorno all'altare del Signore.
1: Caríssimos irmãos, reunimo-nos em redor do altar do Senhor, junto ao túmulo de São Pedro, para dar início ao consistório. Vindos de todas as partes do mundo, estamos a celebrar esta Eucaristia. Com a nossa vida, ofereçamos a Deus as comunidades e os povos que trazemos no coração, bem como os projetos e as experiências pastorais, alegres e trabalhosas.
2: Experiências pastorais, liete e faticose.
1: Foi com este convite que o Papa Leão XIV iniciou sua homilia na manhã desta sexta-feira, 26 de junho, durante a missa de abertura do consistório extraordinário celebrada na Basílica de São Pedro. Ao longo de dois dias, os cardeais reunidos no Vaticano aprofundam em espírito sinodal temas ligados à vida da Igreja e aos desafios do mundo contemporâneo, refletindo sobre questões como a paz, a implementação do sínodo e a missão evangelizadora. Inspirado nas leituras do dia e na proximidade da solenidade dos santos Pedro e Paulo, o Santo Padre apresentou três orientações para o discernimento dos cardeais.
2: Caríssimi, dalla parola di Dio che abbiamo ascoltato, vorrei trarre alcune indicazioni per il nostro discernimento di questi giorni.
1: O primeiro convite foi a redescobrir a liberdade que nasce da relação com Cristo. Segundo o Papa, o exemplo dos apóstolos Pedro e Paulo recorda que é a comunhão com o Senhor que liberta do pecado e do medo e torna fecunda a missão da Igreja. A Igreja viva é a Igreja que acredita, afirmou Leão XIV, recordando que a fé precede a nossa e pede para ser testemunhada com ardor. Por isso, destacou que anunciar o Evangelho, celebrar os sacramentos e servir o povo de Deus somente produzem frutos quando permanecem enraizados em Cristo, a verdadeira videira. O segundo eixo da reflexão foi dedicado à paz. Diante das tensões internacionais e dos conflitos que atingem a humanidade, o Papa recordou que continuam surgindo iniciativas que promovem a dignidade humana, a justiça e o respeito ao próximo, sinais concretos de esperança. Quando a dignidade da pessoa humana é ferida, observou, toda a humanidade sofre. Por isso, afirmou com firmeza:
2: perciò la guerra non è mai degna dell'uomo. Non è mai benedetta da Dio.
1: A guerra nunca é digna do homem e nunca é abençoada por Deus, pois o Criador dotou-nos de inteligência e vontade para resolver os conflitos como seres humanos e não como animais, eventualmente dotados de armas hipertecnológicas.
2: Magari dotate di armi ipertecnologiche.
1: Leão XIV ressaltou ainda que a unidade da família humana precede cada povo e cada Estado, e sublinhou: a paz é um dever de justiça, porque somos uma única família humana, uma magnífica humanitas que encontra em Cristo a sua cabeça e redentor. Ao retomar sua encíclica, promulgada em 15 de maio, Magnifica Humanitas, o pontífice afirmou ser necessário prosseguir o caminho indicado por São Paulo VI na construção da civilização do amor, promovendo um desenvolvimento humano integral. Nesse horizonte, acrescentou:
2: la Chiesa non è mai di parte, è per tutti.
1: Ao anunciar o Evangelho, entre alegrias e perseguições, a Igreja nunca toma partido, é para todos, e a cada um dirige a mesma palavra de conversão e salvação.
2: E a ciascuno rivolge l'identica parola di conversione e di salvezza.
1: Como terceira orientação, o Papa convidou os cardeais a viverem a concórdia na obediência, entendida como a escuta da palavra viva, que é Cristo. Segundo ele, é o Espírito Santo que orienta a Igreja, indicando os desafios pastorais, purificando intenções e conduzindo todos no caminho comum. Leão XIV afirmou que a implementação do sínodo convida toda a Igreja a avançar na unidade da fé, na promoção da paz e na obediência à palavra viva, encontrando novas linguagens para anunciar o Evangelho sem perder a sua permanente novidade. Por fim, destacou que a colegialidade episcopal resume a sinodalidade vivida por todo o povo de Deus e dirigiu-se aos cardeais com um pedido de colaboração humilde no exercício do ministério petrino.
2: Perciò l'aiuto che potrete darmi nell'esercizio del ministero petrino.
1: A ajuda que me podereis prestar no exercício do ministério petrino encontra em mim alguém que pede e não alguém que manda. E, efetivamente, a autoridade do primado é própria de quem escuta e só por causa disso guia, de quem aprende e só por causa disso ensina, sempre no seguimento do único mestre. Concluiu.
2: Del único maestro.
1: Já no discurso de abertura do consistório, o Papa foi sincero com os cardeais, pedindo apoio forte, explícito e público para que a Igreja continue a anunciar o Evangelho com maior fidelidade, liberdade e credibilidade. A missão, recordou, é a nossa razão de ser. Vamos ouvir Silvonei José.
3: Como podemos ajudar hoje nossas igrejas anunciar o Evangelho com maior fidelidade, liberdade e credibilidade? Essa foi a pergunta que Leão XIV dirigiu aos cardeais reunidos para o consistório extraordinário em andamento no Vaticano. Depois da Santa Missa na Basílica Vaticana, o pontífice fez seu discurso de abertura na Sala Paulo VI, afirmando que a missão não é uma das muitas tarefas da Igreja, mas sua razão de ser. E é por isso que se torna também o critério que orienta o discernimento. Aprende-se caminhando, ressaltou o Santo Padre, explicando os quatro temas profundamente interligados que guiarão os trabalhos que hoje se iniciam. Não somos guardiões de interesses particulares, recordou, mas discípulos e testemunhas do reino de Deus, chamados a ser em Cristo fermento de fraternidade universal. Quatro temas que convergem na missão da Igreja. O primeiro tema, portanto, é contemplar o mundo no qual a Igreja é chamada a anunciar o Evangelho. Antes de se questionar o que fazer, afirmou, é preciso deter-se diante da realidade, olhando-a com os olhos da fé e deixando-nos questionar pela escuta dos irmãos. Jesus habita os lugares de nossa vida cotidiana e a Igreja é chamada a reconhecer a sua presença. O segundo tema é a reflexão sobre a cultura do poder e a civilização do amor.
2: Molti di voi provengono da terre segnate dalla guerra, dalla violenza, dalla polarizzazione sociale o religiosa.
3: Muitos de vocês vêm de terras marcadas pela guerra, pela violência, pela polarização social ou religiosa. Mas nenhum de nós está alheio às muitas formas de conflito, de opressão e de divisão que hoje atravessam nossas sociedades. Por isso, o discernimento que somos chamados a realizar diz respeito a todos e interpela a missão da Igreja em todos os contextos. Leão XIV indicou a encíclica Magnifica Humanitas, que pode oferecer chaves de interpretação para este tempo. Ao Papa, interessa saber como essas páginas ressoam nas igrejas particulares, através dos questionamentos suscitados, das perspectivas abertas e dos passos sugeridos. O terceiro tema é justamente o aprofundamento dessa encíclica, questionando-se sobre a contribuição que a Igreja pode oferecer para a construção do bem comum.
2: Viviamo in un tempo nel quale cresce la tentazione della frammentazione e prevalgono facilmente interessi particolari.
3: Vivemos em uma época em que cresce a tentação da fragmentação e os interesses particulares prevalecem com facilidade. A doutrina social da Igreja nos lembra que o bem comum não surge espontaneamente, mas exige responsabilidades compartilhadas. Para a Igreja, acrescentou, isso se traduz num estilo sinodal, a serviço da missão do reino, em que as decisões são tomadas e as responsabilidades exercidas com transparência, avaliação e corresponsabilidade. Já o último tema diz respeito à implementação do sínodo.
2: Di fronte alle ferite del mundo, alla costruzione del bene comune e alla missione della Chiesa, la sinodalità indica un modo di procedere.
3: Diante das feridas do mundo, da construção do bem comum e da missão da Igreja, a sinodalidade indica um modo de proceder. Ouvir, discernir e assumir juntos a responsabilidade pelas escolhas que o Senhor nos confia. A sinodalidade não é, antes de tudo, um conjunto de procedimentos. Como já tive oportunidade de dizer várias vezes, a sinodalidade é uma atitude, uma abertura, uma disposição para compreender. Leão XIV pediu, então, uma ajuda especial aos cardeais.
2: Il ministero che il Signore mi ha affidato non può essere vissuto da solo. Esso ha bisogno della vostra esperienza, della vostra sapienza pastorale, della vostra conoscenza delle chiese e dei popoli che vi sono affidati.
3: O ministério che o Senhor mi confiou não pode ser vivido sozinho. Ele precisa da experiência de vocês, da sabedoria pastoral de vocês, do conhecimento que têm das igrejas e dos povos que lhes foram confiados. Conto com vocês para que me ajudem a discernir o que o Espírito diz hoje à Igreja. Preciso do apoio de vocês, forte, explícito e público. Preciso sentir-me apoiado por vocês como irmãos. Agradeço-lhes desde já por sua disponibilidade, por sua liberdade interior e por seu amor à Igreja, concluiu o Santo Padre.
2: Affidiamo questi giorni allo Spirito Santo, perché ci renda docili alla sua voce e ci conceda.
3: Confiamos esses dias ao Espírito Santo para que nos torne dóceis à sua voz e nos conceda a graça de buscar juntos o que melhor serve ao Evangelho e ao bem do povo de Deus.
2: Il bene del popolo di Dio. Grazie.
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1: E agora Andressa Colê nos traz detalhes da celebração na Basílica de São Pedro com 800 padres, na solenidade da Natividade de São João Batista. Vamos ouvir.
4: Um clima de gratidão pairava na Basílica de São Pedro entre os sacerdotes que nos últimos 4 dias viveram uma experiência missionária a partir de Porto São Giorgio, na Itália, andando de 2 em 2, sem dinheiro, para anunciar o Evangelho. Apesar do calor e do cansaço, percebia-se a alegria e a força no rosto. Trata-se de cerca de 800 sacerdotes formados, em sua maioria, nos seminários Redemptoris Mater da América do Norte, Central e também do Sul. No altar da Cátedra, na Basílica de São Pedro, na tarde da última quarta-feira, o grande grupo participou de uma missa na solenidade da Natividade de São João Batista, presidida por Dom Javier Del Rio, arcebispo de Arequipa, no Peru. Pela manhã, eles participaram da audiência geral com o Papa e foram, inclusive, saudados pelo pontífice ao final do encontro.
2: Acolgo com afeto os sacerdotes do caminho neocatecumenale.
4: Recebo com carinho os sacerdotes do caminho neocatecumenal vindos de diversos países. Desejo que a oferta diária do sacrifício eucarístico seja, para vocês, um apoio no ministério em favor do povo de Deus.
2: Sia per voi sostegno nel ministero a favor del popolo di Dio.
4: Um dom imenso e uma confirmação na fé ter estado durante a manhã com o Papa, ter recebido a saudação e também celebrar aqui a Eucaristia, destacou na homilia o arcebispo peruano que presidiu a celebração eucarística. Dom Javier dirigiu palavras de esperança, mesmo diante de dificuldades que os sacerdotes possam encontrar ao longo da vida, e também um incentivo ao anúncio do Evangelho. É Deus quem, nesta tarde, dirige a cada um de nós uma palavra irrevogável: Tu és meu servo, lembrou ele, sobre quem manifestarei a minha glória, como se lê na primeira leitura extraída do livro do profeta Isaías. E ele prosseguiu: Deus, com sua palavra, nos confirma em nossa vocação missionária como sacerdotes diocesanos missionários, o que corresponde ao que Deus, por meio do Espírito Santo, inspirou os padres conciliares. Referindo-se às palavras de Jesus, quando diz que entre os nascidos de mulher não surgiu ninguém maior do que João Batista, mas que o menor do reino dos céus é maior do que ele, o arcebispo peruano exortou a acolher essa palavra. Nascemos da palavra que quis chegar até nós por meio do querigma e fomos introduzidos em uma iniciação cristã que nos leva à maturidade da fé. O Senhor nos torna participantes da vitória de nosso Senhor Jesus Cristo sobre o pecado e a morte. E Dom Del Rio finalizou: essa é a boa nova que somos chamados a levar até os confins da terra. Somos filhos da Igreja e a Igreja conta conosco para a nova evangelização.

0: 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Conhecendo melhor o continente africano. Padre José Inácio de Medeiros, do Instituto Histórico Redentorista. A Grande Guerra Africana.
1: Frequentemente, as guerras ocupam as manchetes de jornais e internet. Sabendo que, na atualidade, mais de 40 conflitos ocorrem simultaneamente em nosso planeta. A guerra entre a Rússia e a Ucrânia, por exemplo, ou a guerra entre os Estados Unidos e Irã, e mesmo entre Israel e palestinos, expuseram várias realidades terríveis de uma guerra, como o aumento do número de refugiados, os milhares de feridos, mutilados e mortos, e a destruição de cidades e vilas, como se viu na faixa de Gaza. Mas a guerra mais sangrenta desde a Segunda Guerra Mundial não ocorre na Europa, no Sudeste Asiático e não ocorreu também no Oriente Médio. Este trágico episódio ocorreu na África, mais precisamente na República Democrática do Congo. E suas consequências são sentidas até hoje, pois o país não consegue voltar à normalidade. O conflito conhecido como a Grande Guerra Africana, ou Segunda Guerra do Congo, ocorreu entre os anos de 98 e 2008. O país era um barril de pólvora com mais de 200 grupos étnicos, muitos inimigos entre si. Esta guerra se transformou no mais mortal conflito do mundo desde a Segunda Guerra Mundial, envolvendo 9 nações africanas e mais de 20 grupos armados, causando cerca de 5 milhões de mortes e devastando a conhecida região dos Grandes Lagos. O Congo, conhecido anteriormente como Zaire, possui imensa riqueza mineral, com grandes jazidas de ouro, diamantes e outras matérias-primas fundamentais para as tecnologias globais, sobretudo o coltan, matéria-prima usada na indústria que produz os modernos aparelhos de comunicação. Após ajudar Laurent Désiré Kabila a chegar ao poder, em 1997, derrotando Mobutu Sese Seko, que havia governado o país de 1965 a 1997, naquela que ficou conhecida como Primeira Guerra do Congo, Ruanda e Uganda, dois países fronteiriços, foram privados do poder. Laurent Kabila expulsou suas tropas por medo de interferência, desencadeando uma invasão liderada pelos antigos aliados. Esses países invadiram o leste do Congo, buscando reprimir grupos rebeldes hostis aos seus governos que haviam fugido para o país. A República Democrática do Congo recebeu o apoio de Angola, Zimbábue, Namíbia e Chade. Ruanda e Uganda, por sua vez, receberam o apoio de várias milícias rebeldes locais. O conflito rapidamente se transformou em uma guerra por procuração, pois visava guerra o controle da exploração de recursos. Algumas províncias orientais, especialmente Kyiu do Norte e do Sul, tornaram-se o epicentro de uma violência sem precedentes contra a população civil. A pressão de algumas potências ocidentais, entre elas a Grã-Bretanha, forçou os demais países africanos a sair do Congo, firmando acordos com o governo congolês. A guerra terminou formalmente entre 2002 e 2003, graças aos acordos internacionais de paz, incluindo o chamado Acordo de Pretória, na África do Sul. Apesar disto, diversos grupos armados continuaram a espalhar o caos e o terror no interior do país. Para completar este caldeirão de instabilidade, o presidente Joseph Kabila, que deveria deixar o governo no final de 2016, realizando eleições gerais, não cumpriu sua palavra. Um novo acordo político foi feito, acertando sua permanência no poder, e novas eleições foram marcadas para o final de 2018. A transição de poder no Congo aconteceu em janeiro de 2019, quando um novo presidente tomou posse após vencer eleições marcadas por muitos casos de violência e com resultado contestado por Joseph Kabila, que foi assassinado em 2021. A Grande Guerra Africana causou a morte de cerca de 5 milhões de pessoas. E apenas para se ter uma ideia, a guerra na Síria, que durou muito mais tempo, provocou, por exemplo, cerca de 500 mil mortes. Apesar dos acordos, a estabilidade de longo prazo nunca foi alcançada, porque tensões geopolíticas e exploração ilegal de recursos continuam a acontecer e continuam a alimentar a violência.

E o programa em português da Rádio Vaticano, Vatican News, desta sexta-feira, 26 de junho, vai ficando por aqui. Agradecemos, como sempre, a sua companhia e a sua sintonia. E nos encontramos amanhã, neste mesmo horário. Até lá!

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1: Amigas e amigos, saudações, Rádio Vaticano, emissão de 26 de junho de 2026. Ao microfone, Bernardo Soate e Dulce Araújo. Emissão em que destacamos a abertura hoje no Vaticano do consistório presidido pelo Papa Leão XIV.
2: Como podemos ajudar hoje as nossas igrejas a anunciar o Evangelho com maior fidelidade, liberdade e credibilidade? Foi a pergunta do Papa Leão XIV aos cardeais, reunidos para a abertura do consistório extraordinário em andamento no Vaticano. Durante a missa, o Papa afirmou que a guerra nunca é abençoada por Deus. A paz é um dever de justiça. E convidou os cardeais a oferecerem a Deus as comunidades e os povos que trazem no coração, indicando-lhes três orientações para os trabalhos: viver a liberdade da fé, promover a paz na unidade e fortalecer a concórdia na obediência à palavra.
1: Dom Inácio Saúra, presidente da Conferência Episcopal de Moçambique, apela à serenidade e à confiança em relação às investigações sobre o assassinato de Dom Osório Sitora Afonso. Retomar o espírito da independência para ir em frente, disse o filósofo moçambicano Severino Elias Nguenha, no contexto dos 51 anos da independência de Moçambique, que se celebraram ontem, 25 de junho. A rubrica África Global leva-nos ainda hoje à Argélia para tentar compreender um pouco qual a situação dos migrantes da África subsaariana, naquele país da África do Norte. É a segunda parte da entrevista com o padre Gui Sawadogo, missionário de África no país há vários anos.
2: Decorrem nesta sexta-feira, 26, e amanhã, 27 de junho, os trabalhos do consistório extraordinário, convocado e presidido pelo Santo Padre, o Papa Leão XIV. Nesta manhã, o Papa presidiu na Basílica Vaticana a Santa Missa, concelebrada pelos cardeais, à qual se seguiram os trabalhos de grupo. Esta tarde terá lugar outra sessão de trabalhos de grupo, que se concluirá com a Assembleia Plenária por volta das 18h30. Como podemos ajudar hoje as nossas igrejas a anunciar o Evangelho com maior fidelidade, liberdade e credibilidade? Foi a pergunta do Papa aos cardeais reunidos para a abertura do consistório extraordinário em andamento no Vaticano. Promenores com o colega Silvone José.
3: Depois da Santa Missa na Basílica Vaticana, o pontífice fez seu discurso de abertura na Sala Paulo VI, afirmando que a missão não é uma das muitas tarefas da Igreja, mas sua razão de ser. E é por isso que se torna também o critério que orienta o discernimento. Aprende-se caminhando, ressaltou o Santo Padre, explicando os quatro temas profundamente interligados que guiarão os trabalhos que hoje se iniciam. Não somos guardiões de interesses particulares, recordou, mas discípulos e testemunhas do reino de Deus, chamados a serem Cristo fermento de fraternidade universal. Quatro temas que convergem na missão da Igreja. O primeiro tema, portanto, é contemplar o mundo no qual a Igreja é chamada a anunciar o Evangelho. Antes de se questionar o que fazer, afirmou, é preciso deter-se diante da realidade, olhando-a com os olhos da fé e deixando-nos questionar pela escuta dos irmãos. Jesus habita os lugares de nossa vida cotidiana, e a Igreja é chamada a reconhecer a sua presença. O segundo tema é a reflexão sobre a cultura do poder e a civilização do amor.
4: Molti di voi provengono da terre segnate dalla guerra, dalla violenza, dalla polarizzazione sociale o religiosa.
3: Muitos de vocês vem de terras marcadas pela guerra, pela violência, pela polarização social ou religiosa. Mas nenhum de nós está alheio às muitas formas de conflito, de opressão e de divisão que hoje atravessam nossas sociedades. Por isso, o discernimento que somos chamados a realizar diz respeito a todos e interpela a missão da Igreja em todos os contextos. Leão XIV indicou a encíclica Magnificat Humanitas, que pode oferecer chaves de interpretação para este tempo. Ao Papa, interessa saber como essas páginas ressoam nas igrejas particulares, através dos questionamentos suscitados, das perspectivas abertas e dos passos sugeridos. O terceiro tema é justamente o aprofundamento dessa encíclica, questionando-se sobre a contribuição que a Igreja pode oferecer para a construção do bem comum.
4: Viviamo in un tempo nel quale cresce la tentazione della frammentazione e prevalgono facilmente interessi particolari.
3: Vivemos em uma época em que cresce a tentação da fragmentação e os interesses particulares prevalecem com facilidade. A doutrina social da Igreja nos lembra que o bem comum não surge espontaneamente, mas exige responsabilidades compartilhadas. Para a Igreja, acrescentou, isso se traduz num estilo sinodal, a serviço da missão do reino, em que as decisões são tomadas e as responsabilidades exercidas, com transparência, avaliação e corresponsabilidade. Já o último tema diz respeito à implementação do sínodo.
4: Di fronte alle ferite del mondo, alla costruzione del bene comune e alla missione della Chiesa, la sinodalità indica un modo di procedere.
3: Diante das feridas do mundo, da construção do bem comum e da missão da Igreja, a sinodalidade indica um modo de proceder, ouvir, discernir e assumir juntos a responsabilidade pelas escolhas que o Senhor nos confia. A sinodalidade não é, antes de tudo, um conjunto de procedimentos. Como já tive oportunidade de dizer várias vezes, a sinodalidade é uma atitude, uma abertura, uma disposição para compreender. Não se trata de uma diminuição da autoridade. Pelo contrário, ajuda a compreender mais profundamente o seu significado, que existe para guardar a comunhão, favorecer a participação de todos e orientar o caminho comum da Igreja. A missão é a razão de ser da Igreja. Para o Santo Padre, todos esses temas convergem em uma única pergunta. Como podemos ajudar hoje nossas igrejas a anunciar o Evangelho com maior fidelidade, liberdade e credibilidade? A missão não é uma das muitas tarefas da Igreja. É sua razão de ser. E justamente por isso, torna-se também o critério que orienta nosso discernimento. Quando aprendemos a ouvir uns aos outros, a compartilhar responsabilidades, a reconhecer a ação do Espírito nas diversas igrejas, não estamos apenas melhorando nossa maneira de trabalhar. Estamos nos tornando uma igreja mais capaz de encontrar os homens e as mulheres do nosso tempo e de testemunhar a eles a alegria do Evangelho. Leão XIV pediu, então, uma ajuda especial aos cardeais.
4: O ministério que o Senhor me ha affidato não pode ser vissuto da solo. Esso ha bisogno della vostra esperienza, della vostra sapienza pastorale, della vostra conoscenza delle chiese e dei popoli che vi sono affidati.
3: O ministério que o Senhor me confiou não pode ser vivido sozinho. Ele precisa da experiência de vocês, da sabedoria pastoral de vocês, do conhecimento que têm das igrejas e dos povos que lhes foram confiados. Conto com vocês para que me ajudem a discernir o que o Espírito diz hoje à Igreja. Preciso do apoio de vocês, forte, explícito e público. Preciso sentir-me apoiado por vocês como irmãos. O pedido do Papa se estende para além desses dias de trabalho, através de conselhos sinceros. Ajudem-me a ouvir o que surge nas igrejas, a reconhecer os sinais de esperança que muitas vezes crescem no silêncio. mas também a não ignorar as dificuldades, as incompreensões e as resistências que podem retardar o caminho. Preciso da liberdade de vocês, da franqueza de vocês e da lealdade de vocês. Um conselho sincero é sempre um ato de comunhão. Por fim, mais um pedido de que os cardeais apoiem esse estilo de discernimento eclesial que exige paciência e, às vezes, suscita questionamentos. No entanto, estou convencido de que o Senhor está nos ensinando uma maneira mais evangélica de viver juntos a responsabilidade que nos confiou. Daí também depende a credibilidade do nosso testemunho e a fecundidade da nossa missão. O trabalho em grupos pode parecer inabitual para conduzir um consistório, acrescentou o Papa, mas também isso faz parte do caminho pelo qual o Senhor está conduzindo a Igreja. A comunhão nunca é um resultado conquistado de uma vez por todas. Continua sendo uma conversão diária que se concretiza na oração e por meio de atitudes concretas, relações de confiança e disponibilidade para nos ouvirmos reciprocamente. Além do espaço para intervenções pessoais, Leão XIV reforçou que todos os participantes podem se sentir livres para lhe enviar observações ou reflexões confidenciais. Mas peço que participem com confiança desse exercício eclesial. Nós também aprendemos a sinodalidade praticando-a. Aprendemos juntos a crescer na comunhão. Agradeço-lhes desde já por sua disponibilidade, por sua liberdade interior e por seu amor à Igreja, concluiu o Santo Padre.
4: Affidiamo questi giorni allo Spirito Santo, perché ci renda docili alla sua voce e ci conceda.
3: Confiamos esses dias ao Espírito Santo para que nos torne dóceis à sua voz e nos conceda a graça de buscar juntos o que melhor serve ao Evangelho e ao bem do povo de Deus.
4: Il bene del popolo di Dio.
2: O Santo Padre recebeu em audiência nesta sexta-feira Dom Ettore Balestrero, arcebispo titular de Vitoriana e observador permanente da Santa Sé, junto do escritório das Nações Unidas e das instituições especializadas em Genebra, da Organização Mundial do Comércio e representante da Santa Sé junto da Organização Internacional para as Migrações. E em seguida, o Papa recebeu em audiência Dom Anthony Colin Fisher, arcebispo de Sydney, na Austrália, e o cardeal Luiz Antônio Tagle, pró-prefeito do Dicastério para a Evangelização, Secção para a Primeira Evangelização e as Novas Igrejas Particulares.
1: 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Dom Inácio Saúra pede serenidade e confiança em relação às investigações acerca da morte de Dom Osório Sitor Afonso. De Nampula, o nosso correspondente, Cremildo Alexandre.
5: Falando durante a celebração de tomada de posse do novo pároco da paróquia Nossa Senhora da Conceição de Corane, na Arquidiocese de Nampula, o prelado afirmou que é difícil dirigir-se à comunidade cristã sem recordar o falecimento de Dom Osório, um acontecimento que continua a marcar a Igreja em Moçambique.
6: É, para mim é difícil nestes dias falar assim à comunidade cristã e não lembrar este triste acontecimento, né? Ainda não podemos saber, né, o que aconteceu mesmo, agora estão detidos, né? Um padre, trabalhava com ele, uma guarda Anli, e são coisas mesmo vergonhosas, não é? Porque como é que acontece? Na mesma casa estão seis pessoas, não é? O bispo, mais cinco padres, estranho, não é? Por isso estamos com muito sofrimento no coração, não sabemos como é que as coisas vão terminar, mas os grandes do país estão a prometer que vão nos dizer o que aconteceu, não é?
5: Até o momento, três indivíduos encontram-se detidos no âmbito do processo. O arcebispo convidou os fiéis a permanecerem unidos na oração pelo eterno descanso de Dom Osório Sitora, pedindo também que Deus conceda sabedoria e serenidade a todos envolvidos no processo de investigação. A celebração sucedeu-se à tomada de posse do padre Altino José Cardoso como novo pároco da paróquia Nossa Senhora da Conceição de Corana, ocasião em que Dom Inácio Saúr exortou o sacerdote e toda a comunidade a permanecerem firmes na fé, no serviço e na esperança cristã mesmo em tempos de provação.
1: E permanecemos ainda em Moçambique, onde 25 de junho foi feriado nacional pelos 51 anos de independência. E o filósofo Severino Elias Nguenha convidou a retomar o espírito da independência para seguir em frente. Da Beira, Rogério Maduca.
7: Moçambique celebrou esta quinta-feira, 25 de junho, o 51º aniversário da proclamação da independência nacional, com cerimônias centrais que tiveram lugar na capital do país, Maputo. Sobre o assunto, o filósofo moçambicano Severino Nguenha reconhece os desafios deste ganho patriótico, acrescentando que a melhor maneira de celebrar e recordar os que tornaram possível este ato é fazer um exame de consciência para ver o que se pode fazer melhor.
8: E não há nada mais bonito e não há nada mais grandioso que nós como moçambicanos tenhamos feito como conquistar a independência. Mas como toda a independência, há desafios, há percalços pelo caminho, e amanhã vamos tentar celebrar, vamos tentar exaltar e vamos tentar recordar o espírito daqueles que nos inspiram, que nos inspiraram, que tornam isto possível. E a melhor maneira de fazê-lo é celebrar de um lado e do outro lado, fazer um verdadeiro exame de consciência para ver o que podemos fazer melhor para continuarmos a remar no espírito de Deus.
7: Os moçambicanos devem continuar a remar, o que não significa refazer taxativamente o que Samora Machel, proclamador da independência, fez. Afinal, as circunstâncias são outras. Por isso, Nguenha defende a necessidade de retomar o espírito da independência para que consigamos ir para a frente.
8: As circunstâncias nas quais nós proclamamos a independência são diferentes hoje. O mundo mudou, as nossas exigências são outras, as circunstâncias são outras. Então não há nenhuma maneira de pensar que podemos refazer o que Samora Machel fez há 50 anos atrás. A única coisa que fica é o espírito de sermos um país livre, independente e ser responsáveis por nós próprios. Neste caminho tivemos muitos percalços, alguns internos, outros externos. É preciso retomar o espírito para continuarmos a ir para frente. É preciso deixar que os moçambicanos de hoje reflitam eles próprios e recomecem a pensar no que foi o espírito, nos sacrifícios foram feitos e nos sacrifícios têm que ser feitos para reencontrar o espírito, materializá-lo nas novas circunstâncias são de hoje. Quer dizer que há um feito de outros moçambicanos antes de nós que foram extraordinários. É preciso valorizar isso. Valorizar com palavras, com ações, mas sobretudo com ações. É preciso retomar esse espírito para ir para frente.
7: Questionado sobre o nível do desenvolvimento de Moçambique, o filósofo falou do crescimento populacional e o mesmo não aconteceu nas infraestruturas em diferentes setores.
8: Avaliações é que nós, como alguém disse na conferência de hoje, triplicamos o número da população, mas não fomos consequentes em termos de produção de casas, de infraestruturas, de alimentação. Este é o desafio que nós temos para o futuro.
7: Severino Nguenha falava na noite de quarta-feira, 24 de junho, na cidade da Beira, no final do ateliê filosófico que teve como tema Lutar por Moçambique Hoje, evento que juntou pesquisadores de diferentes áreas.
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1: O Os anos passados em Tizi Ouzou, na Argélia, moldaram-me como missionário, disse-nos em entrevista, por ocasião da visita do Papa à Argélia, o padre Gui Sawadogo, burkinabé, da Congregação dos Missionários de África. Ele continua a viver na Argélia, país pelo qual sempre se sentiu atraído, e onde trabalha no Centro de Estudos L'Iglesine, da Diocese de Argel, e na Basílica de Notre-Dame d'Afrique, onde muçulmanos e cristãos se encontram e dialogam sobre a identidade religiosa de cada um. Disse-nos na primeira parte da entrevista que ouvimos terça-feira passada. Vamos hoje ouvir as suas opiniões acerca dos migrantes da África subsaariana na Argélia. Poderia falar-nos um pouco sobre a realidade dos trabalhadores imigrantes aqui em Argel e na Argélia em geral? Como é a vida deles e que dificuldades enfrentam? Como é a relação deles com a sociedade? Como funciona tudo isso exatamente?
9: Bom, on voit de temps en temps, pas beaucoup.
2: Bem, não vemos trabalhadores estrangeiros com muita frequência. No que toca a imigrantes, sobretudo trabalhadores e africanos da África subsaariana, vemos-los em alguns estaleiros de construção e também nas ruas. E em conversas com funcionários da OIM, na sede desta Organização Internacional para as Migrações, aqui em Argel, compreendi que está a ser feito um enorme trabalho para ver como podem ser ajudados a ter um estatuto legal na Argélia, a trabalhar legalmente e a deslocar-se com mais facilidade. Se isto se concretizar, será realmente maravilhoso para estas pessoas que se encontram na Argélia de passagem ou procurando construir uma vida melhor nos seus países de origem. Vejo, por exemplo, trabalhadores asiáticos, principalmente chineses, que vêm trabalhar em obras de construção. Imagino que de uma forma muito regulamentada e legal. Assim, se pudéssemos fazer o mesmo para os trabalhadores vindos da África subsaariana, seria um grande mérito para a Argélia em relação aos africanos.
1: Tem-se alguma ideia de quantos são e a maioria deles é clandestina, entre aspas?
9: Le nombre, je sais pas, on les voit en fonction des régions.
2: Não sei o número exato. Depende das regiões. Estão muitos mais presentes em algumas regiões do que noutras. Em Argel, por ser a capital, vemos-los um pouco mais em obras de construção civil. Em outras regiões, mais em trabalhos agrícolas. Mas em zonas como Tizi Ouzou, que não está na rota migratória, vemos muito poucos migrantes. Ali, os estrangeiros vindos da África subsaariana são sobretudo estudantes. Mas noutras regiões como Argel, Oraon e ao longo da costa argelina, nas grandes cidades e por vezes mesmo no Saara argelino, vemos migrantes que estão apenas de passagem, a caminho da Europa. Mas é difícil dizer quantos são. Talvez as autoridades, talvez o Acnur, possam fornecer alguns dados. Eu vejo muitos, muitos mesmo. Mas não sei quantos são.
1: E a sociedade aceita-os facilmente ou é verdade que há um pouco de racismo, como alguns dizem?
9: Bem, ceux qui travaillent, ça veut dire qu'ils sont en rapport avec des partenaires ou des patrons qui sont des Algériens.
2: Bem, os que trabalham significa que estão em contato com parceiros ou dadores de trabalho argelinos. E, portanto, se trabalham, significa que, de forma ou de outra, há aceitação. E dizer se há racismo ou não, bem, as experiências podem ser diferentes. Dependem da região, das pessoas e do que fazem. Depende se as pessoas os veem como trabalhadores aplicados, que trabalham arduamente, ou se são pessoas que estão ali a pedir esmola, a apanhar ou simplesmente a andar pelas ruas, então talvez a abordagem seja diferente. Também alguns estudantes dizem que sofrem com um certo olhar, um olhar de desprezo e tudo mais. Mas, mais uma vez, também depende, pois quando se chega, se depara com uma sociedade muito diferente. Por isso, ser aceito no contexto dessa diferença nem sempre é fácil. Leva tempo, depende como é que cada um reage. Alguns ficam logo frustrados, outros um pouco desorientados, outros são talvez mais resilientes e as coisas são para elas mais fáceis. Por isso, não posso dizer que seja fácil ou difícil, não. É complexo, isso sim. Não há dúvida de que é uma verdadeira luta. Mas quando se conhece estas pessoas, se conhece este país, bem, é um país como qualquer outro, com seus altos e baixos, com pessoas muito acolhedoras e pessoas nada acolhedoras. Acontece em qualquer lugar do mundo.
1: Mais duas perguntas rápidas, Padre Gui. Em frente à Basílica Notre-Dame d'Afrique, vê-se um monumento que representa um túmulo, um caixão. Fale-nos um pouco desse monumento e qual é a sua relação com os imigrantes, que suponho também podem morrer nas costas da Argélia.
9: Oui, et c'est un cénotaphe qui existe depuis plus de 150 ans.
2: Sim, é um cenotáfio que existe ali há mais de 150 anos. Desde a criação da Basílica, os padres fizeram esse monumento em forma de caixão, em memória de todos aqueles que morreram no mar a tentar atravessar. E creio que na altura da sua construção, foi sobretudo para os trabalhadores que morreram no mar, pois havia muitos pescadores à volta da Basílica. E é certo que, posteriormente, houve muito movimento de pessoas que iam e vinham, sobretudo de sul para norte, para o mar, tentando atravessar para chegar à Europa. Tantas pessoas morrem, portanto, embora nas costas argelinas quase que não se ouve falar disso. De vez em quando ouve-se, todavia, dizer que na costa ocidental ou oriental algum barco virou.
9: Ici, en Algérie, il y a ce phénomène qu'on appelle le phénomène du haraga.
2: Aqui na Argélia existe um fenômeno chamado harraga. São pessoas que utilizam pequenos barcos para tentar emigrar. Mas isto é severamente punido pela lei argelina. É uma forma de desencorajar os jovens que desejam migrar ilegalmente. Este monumento nos recorda a cada instante que é preciso fazer algo por uma vida melhor, por um mundo melhor, um mundo onde todos se possam sentir como cidadãos.
9: Todos se sentem cidadãos do mundo. Donc on a simplement repeint le cénotaphe.
2: Por ocasião da visita de Leão XIV, esse túmulo foi renovado, caiado, para que ficasse com melhor aspecto.
9: Les écritures qui sont là-dessus sont les écritures qui étaient là-dessus depuis.
2: A inscrição que lá está é a mesma que está lá desde os tempos de Leão XIII. Porque a Basílica foi estabelecida como Basílica durante o pontificado de Leão XIII. Foi Leão XIII quem nomeou o cardeal Charles Lavigerie.
9: Lavigerie, cardinal.
1: E com estas palavras do padre Gui Sawadogo, terminamos por hoje esta emissão da Rádio Vaticano. Obrigada pela atenção e até amanhã, se Deus quiser. 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

0: Bem, amigos de todo o Brasil, estamos de volta com o nosso Em Romaria, caminhando juntos nesse terceiro milênio. Nos estúdios da Rádio Vaticano, Silvone José. Bem, é com alegria que estou recebendo aqui nos nossos estúdios o arcebispo de Brasília, nosso cardeal Dom Paulo César. Que alegria poder recebê-lo, Dom Paulo. Trouxe um pouquinho de calor para nós aqui?
1: Não.
0: Bom dia.
1: Bom dia, Silvonei. Bom dia a todos aqueles que nos ouvem. É, eu acho que encontrei o calor aqui, né? O Brasil está um pouquinho melhor. Brasília, a temperatura está um pouco melhor.
0: Pois
1: Mas
0: é.
1: Com alegria.
0: Bom, no final de semana nós teremos a solenidade dos Santos Pedro e Paulo, mas antes disso será realizada o segundo encontro do nosso Papa Leão após o de janeiro com os membros do Colégio Cardinalício. Saiu a programação para discutir, refletir e aprofundar temas sobre a atualidade da Igreja e do mundo. Os cardeais, recordo um pouco a comunicação, divididos em 20 grupos. Não sei se eu sabia já, Dom Paulo, mas serão 20. Irão trabalhar segundo a metodologia sinodal em 4 sessões dedicadas a 4 temas, né? Foi-lhe solicitada a máxima confidencialidade sobre os trabalhos, mas não começamos ainda, por isso podemos conversar com Dom Paulo, a fim de preservar um clima de diálogo fraterno, que já ocorreu no último encontro. Consistório. Vamos começar da palavra. O que trazemos para consistório, para quem ainda não entendeu o que seja consistório?
1: Consistório é sempre a reunião dos cardeais com o Papa. Né? Isso foi pedido já nas plenárias em preparação para o conclave. Muitos cardeais falaram, e eu fui um dos que falei também sobre esse tema, era a necessidade do Papa escutar o colégio. Escutar o colégio não tira autonomia do Papa, não tira autonomia do seu governo, não tira autonomia das suas decisões, mas ao contrário. Não é? Eu acho que fortalece, no sentido de que o Colégio Cardinalício representa, de certa forma, a Igreja do mundo, onde são bispos do mundo inteiro que representam suas igrejas, também suas regiões, e podem trazer para o Papa as alegrias, mas também os desafios, seja da igreja de suas regiões, seja também dos problemas da igreja. Então, acho que o intuito do Papa é isso, já é o segundo consistório que ele faz, ele quer escutar. Né, fazer aquilo que o Papa Francisco já propunha quando propunha o caminho sinodal para a Igreja, escutar, discernir, mas discernir sempre escutando, e quando se discerne escutando, as possibilidades de acertar são sempre muito maiores.
0: Duas das diversas questões sobre as quais os senhores refletirão, né, e discutirão. Primeira, de que maneira as tensões, as divisões e os conflitos que assolam o mundo afetam hoje a vida de nossas igrejas e de nossos povos? Depois, que linguagens, atitudes e práticas podem ajudar a construir a reconciliação, a convivência e a paz? O Papa tem um olhar desde o primeiro momento que assoma ao balcão central a paz. Portanto, como é que esses conflitos, essas tensões, essas divisões influem na nossa realidade? Uma realidade, por exemplo, como Brasília.
1: Quer dizer, a paz eu acho que é o grande anseio da vida de qualquer povo, o grande anseio da vida da humanidade, o grande anseio também da vida da Igreja. O Senhor ressuscitado, quando aparece aos apóstolos, ele sempre deseja aos apóstolos o dom da paz. E quem recebe o dom da paz do ressuscitado tem que se colocar sempre a caminho como construtor da paz, como construtor de uma cultura de paz. E esse é o caminho que o Papa, desde o início, quando apareceu no balcão, que saudou a paz esteja convosco, não é? Ele propõe também para a Igreja como esse grande instrumento de reconciliação, esse grande instrumento de construção de uma cultura diferente, de construção da civilização do amor, de construção da cultura da paz. É um grande desafio numa sociedade polarizada, uma sociedade polarizada onde a polarização foi cada vez mais se radicalizando, Né? Um cenário novo que o mundo começou a viver, um cenário de tensões, onde parecia que as grandes tensões tinham sido eliminadas, o mundo bipolar tinha desaparecido, e de repente essas tensões começam de novo a tomar forma, de um lado Estados Unidos, do outro lado China, do outro lado Rússia, do outro lado, e onde o mundo começa a viver de novo uma grande tensão, uma tensão bélica também, de certa forma, né? Onde os países começam a se rearmar de novo, onde a paz começa a ser ameaçada e onde, querendo ou não querendo, essas tensões e essas guerras afetam a vida dos países, né? Essa tensão toda com o Irã, né? Como isso afetou a vida dos países, seja a nível de combustível, seja a nível de... Como a vida dos países começam a ser também afetadas. E também essa tensão como está presente. A polarização está presente em toda parte, né? A sociedade brasileira hoje é uma sociedade polarizada, não é? Onde a igreja ela tem uma missão de ser construtora de pontes. Ela tem a missão de apontar que a polarização em si não é um problema. Pensar diferente em si não é um problema. Pensar diferente deveria ser uma riqueza na vida de uma sociedade, né? Mas a igreja ela tem esse papel de mostrar que o pensar diferente não pode conduzir à guerra, não pode conduzir à desavença, não pode conduzir à inimizade, né? A igreja ela tem o papel de propor essa medida alta para a vida da sociedade. Aquilo que Papa Leão fala, de certa forma, na Magnifica Humanitas, quer dizer, é a beleza da humanidade. Ele começa falando isso, a grandeza da humanidade, não é? E é isso que a igreja tem que propor. O outro, a outra, não é um inimigo. O outro, a outra, é um irmão. O outro, a outra, é alguém que pensa diferente de mim, mas é um irmão. Não é? E acho que esse é o caminho que a igreja tem que propor, algo diferente. Propor a reconciliação, propor a civilização do amor, né? Propor um caminho diferente, mostrando que não é o ódio que deve dizer a última palavra, não são as desavenças que deve dizer a última palavra, não é a guerra que deve dizer a última palavra, mas é o diálogo, a percepção do valor do outro, da outra, o que implica uma visão antropológica bonita, a percepção de que o ser humano é criado à imagem e semelhança de Deus e amado por Deus.
0: A primeira sessão que nós teremos nesta sexta-feira parte exatamente de uma pergunta que o senhor, teoricamente, já me respondeu. Em que mundo somos chamados a anunciar o Evangelho?
1: Nós estamos anunciando o evangelho numa sociedade, nós no Brasil, pelo menos, eu em Brasília, uma sociedade polarizada, mas ao mesmo tempo uma sociedade com uma busca religiosa muito grande. Nós temos percebido isso, a quantidade de pessoas voltando para a igreja, a quantidade de pessoas buscando a Deus, a quantidade de pessoas buscando um sentido para a vida, um sentido para a existência. Uma sociedade onde tudo passa, onde o ser humano vai cada vez mais perdendo o domínio das coisas, onde o mundo da inteligência artificial agora, onde nós estamos falando de coisas pensantes, de máquinas pensantes, de pensante no sentido, quer dizer, de que tem uma racionalidade ali, não se pode negar isso, não é? O ser humano está buscando um sentido. Nós assistimos o Brasil hoje, na nossa realidade eclesial, uma grande busca, um grande anseio das pessoas, e no mundo inteiro, crescendo muito o número de batizados de adultos. Quero dizer, muita gente buscando a fé, muita gente buscando de novo a luz da fé, muita gente percebendo que a fé ela dá um sentido à vida, à existência, ela faz ancorar a nossa existência no porto seguro de Deus. Claro que os desafios são esses que nós colocamos, né? O desafio de uma sociedade polarizada, o desafio do diferente, esse desafio a nível global que nós vivemos, que afeta também a realidade nacional e a realidade local. No Brasil, um cenário, estamos vivendo um ano eleitoral, onde as tensões começam, as tensões já se fazem presentes, né? E que nós, na igreja, temos que ser nesse ambiente polarizado, nós temos que ser instrumentos de reconciliação, instrumentos de paz, instrumentos de diálogo, é o caminho que a igreja tem que propor.
0: Bom, só para dizer, nós estaremos acompanhando, seja a abertura que será feita nessa manhã de sexta-feira, a meditação que o Papa nos fala também, e no final da tarde de sábado, outra conclusiva com o Santo Padre, e um jantar com o Santo Padre também, né? Vão terminar bem, vamos dizer assim.
1: Vamos terminar bem, muito bem.
0: Tá certo. Obrigado mais uma vez, Dom Paulo, pela sua presença, pelo carinho também de nos contar um pouquinho e nos fazer também entrar dentro desse aspecto tão importante que é hoje a presença da Igreja no mundo que sofre. Deus abençoe o senhor.
1: Obrigado, a alegria é minha de estar aqui com você, um grande amigo, e alegria também de poder dizer uma palavra de fé, de esperança para o nosso amado povo.
0: Bem, amigos de todo o Brasil, é com alegria que nós estamos recebendo aqui nos nossos estúdios Olav Schrader. E com quem a gente conversa? Olav, que alegria recebê-lo aqui. Tudo bem?
2: Muito obrigado por me receber aqui nos estúdios da Vatican, né, de Castelo de Comunicação da Santa Sé. É uma honra e uma alegria estar aqui.
0: Olav, você desses dias esteve comprometido. Vamos falar um pouquinho dessa sua passagem pela Europa.
2: Sim, eu não costumo vir como turista pela Europa e essa vez não foi diferente. Essa vez fomos convidados, enfim, por pessoas que movem a cultura num pequeno país europeu, a República de Montenegro, um lugar belíssimo, com uma história muito rica, mas que está procurando um novo perfil. Eles querem também sair do turismo e se lançarem como um hub de criatividade, de literatura e de pensamento. E eu fui convidado para co-representar o Brasil nesse encontro de pensadores poliglotas e escritores na belíssima cidade de Cotor, na Bahia de mesmo nome, às margens do Mar Adriático.
0: O que você faz exatamente no Brasil, então? Partimos dali.
2: Bom, a minha origem, né, na área de cultura e patrimônio cultural, né, uma atividade que eu exerço já há muitos anos. Mais recentemente, isso também se transformou numa atividade de governo, onde eu assumi um cargo técnico de gestão do maior conjunto de patrimônio histórico do Brasil, como superintendente do IPHAN, no Rio de Janeiro. E sempre mantive essa verve cultural muito viva e passada toda essa parte mais executiva da minha vida. Agora eu venho me dedicando mais, continuo nesses projetos, mas venho dedicando também tempo à escrita. Então estou publicando mais em jornais e recebi essa oferta por parte de Montenegro para publicar um livro lá em idioma sérvio. E é uma história brasileira muito pouco lembrada, inspirada no nosso querido José de Anchieta, e esse contato dos primórdios, dos nossos primórdios, da nossa síntese que ocorreu com as nossas tribos tupi-guaranis, e dando-lhes uma leitura pós-colonial e até pós-moderna, que eu acho que é necessária nos nossos dias.
0: Conta um pouquinho, então, dessa sua fadiga mental, vai? O que você fez nesse livro? O que é um pouco? E outra, por quem serve?
2: Sim, foi um convite. Eu recebi o ex-ministro da Cultura e embaixador da República de Montenegro e na verdade foi um encontro amistoso entre amigos e ele comentou que eles estavam procurando escritores para serem publicados lá e que eles apoiariam debuts, né, lançamentos originais de livros sempre quando fossem lançados lá e no seu idioma. E aí, nesse encontro, né, entre amigos, não foi nada planejado, eu disse que eu tinha. Aí ele disse, olha, tem uma condição, esse manuscrito tem que estar em inglês para facilitar a tradução. E aí eu disse a ele que eu estava justamente escrevendo em inglês, porque a nossa mensagem do Brasil, ela tem que poder fluir ao mundo da maneira mais natural possível. Então eu achei que escrever diretamente em inglês eliminaria alguns obstáculos e... Olha, foi uma decisão acertada.
0: E esse encontro lá, vamos falar de Montenegro também. Que resultado pode dar?
2: Olha, o resultado foi muito bom, porque foi um encontro de diversos, então você imagina, vieram acadêmicos, escritores de Grécia, República Tcheca, nosso Brasil, de vários países, e cada um veio trazer a narrativa das suas fontes, das suas civilizações, das suas culturas. Foi um mergulho muito profundo. Dá para dizer que a gente tentou escapar de um eixo político e lançou um eixo simbólico, o eixo simbólico das culturas e da ancestralidade. Então, nesse sentido, acho que a nossa aventura jesuítica e tupi-guarani, que vai ser agora publicada em idioma sérvio, ela se encaixou muito bem. o nosso acadêmico grego, ele veio trazer o conceito de bizantinismo. Ele vem trazendo toda essa pegada desde os pré-socráticos até mesmo após a queda de Constantinopla e por aí vai. Inclusive uma das maiores latinistas da Europa estava lá, que vem a ser uma doutora judia de Praga e fez a história da igreja, muito apreciada inclusive aqui na Santa Sé. Então foi um encontro de gente muito diversa, muito interessante e conversas muito enriquecedoras nos nossos dias. Fala-se muito de diversidade, mas eu acho que a gente escapou do slogan e foi no cerne mesmo da questão.
0: Falando um pouco também de literatura, falamos de composições, da arte da escrita. Temos espaço para isso ainda nos dias de hoje? As pessoas leem e têm a curiosidade de emergir, né, nesse mundo, vamos dizer, não digo paralelo, mas um mundo muito específico.
2: Olha, dá para dar duas respostas aqui. A resposta não é simples, mas a primeira eu acho que você tem que ser criativo no formato. Eu acho que um grande livro de 1000 páginas, com uma linguagem muito hermética, ela obviamente teria uma aceitação menor. Eu tomei a preocupação de fazer capítulos que se sustentam, cada um como uma narrativa em si própria, e de condensar a informação em poucas palavras. Então eu acho que assim as pessoas... não estão mais num ritmo de vida para longas contemplações, mas se você lhes oferecer uma pílula rica que elas possam encaixar no seu cotidiano, aí eu acho sim que existe uma possibilidade de alcançar um público muito grande, sim. E outra coisa, essa obra escrita, hoje em dia, ela se desdobra em audiovisual, em podcast, como estamos fazendo agora. Ela tem muitos meios de expressão que a tecnologia também permite. Mas, enfim, eu sou de natureza muito otimista, sempre.
0: E qual será a próxima fadiga?
2: A próxima fadiga vai ser aprofundar a parte dos artigos que eu venho escrevendo. A minha especialidade, por assim dizer, são temas que as pessoas já esqueceram. Eu adoro resgatar temas do esquecimento.
0: Por exemplo?
2: Por exemplo, estou para escrever um artigo agora sobre a mulher mais politicamente incorreta de toda a história, a nossa Hildegarda von Bingen. Né? Na sua época, ela foi combatida por ter tido uma postura muito forte contra o machismo, contra as convenções, e hoje ela é vista com maus olhos porque ela é uma santa católica, ao mesmo tempo que é moderna. Toda essa parte de comida sem glúten, de dieta holística vem dela. Eu gostaria num próximo artigo. E quanto ao livro, eu já gostaria de entrar já, como esse primeiro livro ele foca mais na parte indígena do Brasil, o próximo ele já focaria mais no elemento africano. Nós temos relações aqui muito mais complexas e interessantes, né? Lembrando que na corte de Dom João VI habitavam príncipes africanos na corte. E então a história, não vou dar um spoiler ainda, mas ela vai por aí. Ou seja, diferentes facetas do mesmo lugar, mas sempre tocando aquelas histórias que foram esquecidas.
0: Deixa eu aproveitar, porque eu nunca entrevistei alguém do IFA.
2: Uhum.
0: Que coisa é o IFA?
2: É o Instituto do Patrimônio Histórico e Artístico Nacional. Ele é digamos assim, o licenciador. Ele é o que faz as políticas públicas na área de patrimônio histórico, tanto do patrimônio material, que são os monumentos, que pode ser uma igreja, pode ser uma construção, pode ser uma ponte, pode ser uma estação ferroviária, mas também o patrimônio imaterial, que é uma coisa muito interessante. Nós somos muito ricos em patrimônio imaterial, que são os saberes e fazeres ancestrais transmitidos de geração em geração. Então essa área tem evoluído muito, é uma área muito interessante. Eu não estou mais no IFAM, mas foi mais uma das experiências tantas que eu tive na minha vida, né? Eu já trabalhei em 22 países, né, na parte de cultura. E essa experiência, essa passagem pelo IFAM foi talvez aquilo que me faltava para fechar o círculo. Agora eu posso dizer, né, já com esses cabelos brancos, que eu já fechei os 360 graus.
0: Quanto é difícil a tutela dos bens artísticos no Brasil?
2: Ela é muito difícil. Ela é muito difícil. Não vou dizer. Ela é muito difícil em qualquer lugar do mundo, né? Mas no Brasil nós temos talvez uma falta de consciência ainda. Ou seja, as pessoas querem sempre inovar, inovar, inovar, inovar. O Brasil ele tem muitos anos já sempre querendo apagar o passado para dar um passo ao futuro. nós temos que, nesse sentido, talvez dar um salto civilizatório no sentido de incorporar o passado para avançar e não apagar o passado. Então existe uma coisa quase que filosófica, cultural na base disso. E, por outro lado, um otimismo burocrático de impor muitas regras, de, às vezes muito bem intencionadas, mas às vezes você também tem que se preocupar com a praxis. Então essa parte da praxis ela tem que ser muito bem avaliada ainda. É, não adianta querer e ter uma boa intenção, você tem que pensar na aplicação das regras.
0: Olavo, obrigado pela sua presença e contar um pouquinho também daquilo que você está fazendo agora. E a última pergunta vai exatamente na direção de tudo aquilo que você falava, dessa possibilidade da literatura ser romper barreiras, vamos dizer assim. Você falava que não é um evento político, mas alguma coisa que talvez possa unir as sociedades, que é a arte.
2: Exatamente. Eu acho que eu não teria palavras para expressar esse pensamento tão bem quanto você, meu irmão. Muito obrigado.
0: Deus abençoe você. Bom retorno à casa, né? Sua esposa também. Bom retorno à casa e bom retorno ao Brasil.
2: Obrigado e um abraço aos nossos ouvintes.
0: 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Mesmo sob forte sol, com temperatura acima dos 35 graus, milhares de fiéis se reuniram na Praça São Pedro para a última audiência geral antes da pausa de verão. Como de costume, no mês de julho são canceladas todas as audiências no Vaticano. O único momento público do Papa é a oração do Ângelus todos os domingos. Leão XIV deu continuidade às catequeses sobre os documentos do Concílio Vaticano II, em particular sobre a Constituição Sacrosanctum Concilium, sobre a liturgia, destacando a influência de Santo Agostinho neste texto.
3: Per i cristiani, prendere parte alla mensa del Signore significa infatti essere formati dalla parola di Dio.
0: Para os cristãos, participar na ceia do Senhor significa, de fato, ser instruídos pela palavra de Deus, alimentar-se à mesa do corpo do Senhor, dar graças a Deus. É ao recebê-lo na sua palavra e na Eucaristia que nos tornamos aquilo que recebemos. Tornamo-nos o corpo cuja cabeça é o Cristo ressuscitado, sentado à direita do Pai, que nos prepara um lugar nos céus.
3: A Eucaristia é così il sacramento del regno che viene, è il pane del cammino che ci conduce verso la patria celeste, fino al giorno beato in cui Dio sarà tutto in tutti.
0: Assim, explicou o pontífice, a Eucaristia é o sacramento do reino que vem, é o pão do caminho que nos conduz para a pátria celestial. A Eucaristia é a forma do sacrifício espiritual dos cristãos na medida em que é o caminho da união com Deus e da união recíproca. Ao participarem dela, aprendem a oferecer-se a si mesmos, a adotar o estilo de vida do próprio Senhor Jesus, marcado pela doação gratuita. Essa doação, prosseguiu o Papa, nos faz entrar na dinâmica da unidade, que oferece um poderoso antídoto contra os fermentos de divisão que minam o nosso mundo, as nossas comunidades, as nossas famílias, o nosso coração. Desse modo, quando participamos da missa, somos convidados a ouvir a palavra de Deus e alimentar-nos à mesa do Senhor. A liturgia da palavra e a liturgia eucarística estão intimamente ligadas entre si, a ponto de formarem um só ato de culto.
3: per quanto riguarda la parola. Bisogna ricordare che non si tratta soltanto di acquisire un sapere intellettuale sulle scritture.
0: No que diz respeito à palavra, Leão XIV recordou que não se trata apenas de adquirir um conhecimento intelectual sobre as escrituras, mas de receber a palavra viva e eficaz, dirigida por Deus a todos e, ao mesmo tempo, a cada um. Palavra que, juntamente com o pão eucarístico, nos nutre e alimenta e nos faz passar da decadência do pecado para a vida nova em Cristo. O Vaticano II pediu que os fiéis fossem bem preparados para receber os tesouros da Bíblia. Fruto da reforma litúrgica foi, portanto, o lecionário, ou seja, o livro que reúne todas as leituras bíblicas para celebrações litúrgicas, de modo a conjugar fidelidade à tradição com a abertura a um progresso legítimo.
3: Cari fratelli e sorelle, attingiamo con fede a questa fonte di vita divina.
0: Queridos irmãos e irmãs, bebamos com fé desta fonte de vida divina e deixemo-nos transformar pelo mistério que celebramos. Foi o apelo de Leão XIV, na conclusão de sua catequese.
3: E lasciamoci trasformare dal mistero che celebriamo.

E assim chegamos ao final do nosso Em Romaria desta semana, agradecendo mais uma vez a sua presença. Voltamos na próxima semana com mais um Em Romaria, caminhando juntos neste terceiro milênio.

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1: Olá, amigos do Brasil e demais países lusófonos. Está no ar o programa em português da Rádio Vaticano, Vatican News, desta sexta-feira, 26 de junho. Aqui você fica por dentro das últimas notícias do Papa, da Santa Sé e da Igreja no Mundo. Com vocês para conduzir esta transmissão, Túlio Fonseca, e na assessoria técnica temos Damiano Caprio. Preparamos um trecho da Antífona da Comunhão presente na liturgia de hoje para você. Eu sou o bom pastor, eu dou minha vida pelas ovelhas, diz o Senhor. E passamos agora aos destaques do nosso programa de hoje. E nesta sexta-feira teve início no Vaticano o consistório extraordinário conduzido pelo Papa Leão XIV. A primeira atividade foi a Santa Missa. A Igreja nunca toma partido, é para todos, afirmou o Santo Padre em sua homilia. Em seguida, o Papa se dirigiu até a Sala Paulo VI, onde se realiza o consistório, e fez um discurso de abertura aos cardeais. Preciso do apoio de vocês, peço franqueza e lealdade, pediu Leão XIV. E hoje também teremos o nosso especial foco na história, as grandes civilizações africanas, com o tema A Grande Guerra Africana. E ainda vamos recordar a missa na Basílica de São Pedro com 800 padres no dia da solenidade da Natividade de São João Batista. Fique conosco, o nosso programa está no ar. Olá e seja novamente bem-vindo ao programa produzido pela Redação Brasileira. O Papa Leão XIV, na missa de abertura do consistório na manhã de hoje, convidou os cardeais a oferecerem a Deus as comunidades e os povos que trazem no coração e indicou três orientações para os trabalhos: viver a liberdade da fé, promover a paz na unidade e fortalecer a concórdia na obediência à palavra. Vamos ouvir mais detalhes de como foi esta celebração.
2: Caríssimi fratelli, ci siamo radunati attorno all'altare del Signore.
1: Caríssimos irmãos, reunimo-nos em redor do altar do Senhor, junto ao túmulo de São Pedro, para dar início ao consistório. Vindos de todas as partes do mundo, estamos a celebrar esta Eucaristia. Com a nossa vida, ofereçamos a Deus as comunidades e os povos que trazemos no coração, bem como os projetos e as experiências pastorais, alegres e trabalhosas. Foi com este convite que o Papa Leão XIV iniciou sua homilia na manhã desta sexta-feira, 26 de junho, durante a missa de abertura do consistório extraordinário celebrada na Basílica de São Pedro. Ao longo de dois dias, os cardeais reunidos no Vaticano aprofundam em espírito sinodal temas ligados à vida da Igreja e aos desafios do mundo contemporâneo, refletindo sobre questões como a paz, a implementação do sínodo e a missão evangelizadora. Inspirado nas leituras do dia e na proximidade da solenidade dos santos Pedro e Paulo, o Santo Padre apresentou três orientações para o discernimento dos cardeais.
2: Caríssimi, dalla parola di Dio che abbiamo ascoltato, vorrei trarre alcune indicazioni per il nostro discernimento di questi giorni.
1: O primeiro convite foi a redescobrir a liberdade que nasce da relação com Cristo. Segundo o Papa, o exemplo dos apóstolos Pedro e Paulo recorda que é a comunhão com o Senhor que liberta do pecado e do medo e torna fecunda a missão da Igreja. A Igreja viva é a Igreja que acredita, afirmou Leão XIV, recordando que a fé precede a nossa e pede para ser testemunhada com ardor. Por isso, destacou que anunciar o Evangelho celebrar os sacramentos e servir o povo de Deus somente produzem frutos quando permanecem enraizados em Cristo, a verdadeira videira. O segundo eixo da reflexão foi dedicado à paz. Diante das tensões internacionais e dos conflitos que atingem a humanidade, o Papa recordou que continuam surgindo iniciativas que promovem a dignidade humana, a justiça e o respeito ao próximo, sinais concretos de esperança. Quando a dignidade da pessoa humana é ferida, observou, toda a humanidade sofre. Por isso, afirmou com firmeza:
2: perciò la guerra non è mai degna dell'uomo e non è mai benedetta da Dio.
1: A guerra nunca é digna do homem e nunca é abençoada por Deus, pois o Criador dotou-nos de inteligência e vontade para resolver os conflitos como seres humanos e não como animais, eventualmente dotados de armas hipertecnológicas.
2: Magari dotate di armi ipertecnologiche.
1: Leão XIV ressaltou ainda que a unidade da família humana precede cada povo e cada estado, e sublinhou: a paz é um dever de justiça, porque somos uma única família humana, uma magnífica humanitas que encontra em Cristo a sua cabeça e redentor. Ao retomar sua encíclica, promulgada em 15 de maio, Magnifica Humanitas, o pontífice afirmou ser necessário prosseguir o caminho indicado por São Paulo VI na construção da civilização do amor, promovendo um desenvolvimento humano integral. Nesse horizonte, acrescentou:
2: la Chiesa non è mai di parte, è per tutti.
1: Ao anunciar o Evangelho, entre alegrias e perseguições, a Igreja nunca toma partido, é para todos, e a cada um dirige a mesma palavra de conversão e salvação.
2: E a ciascuno rivolge l'identica parola di conversione e di salvezza.
1: Como terceira orientação, o Papa convidou os cardeais a viverem a concórdia na obediência, entendida como a escuta da palavra viva, que é Cristo. Segundo ele, é o Espírito Santo que orienta a Igreja, indicando os desafios pastorais, purificando intenções e conduzindo todos no caminho comum. Leão XIV afirmou que a implementação do Sínodo convida toda a Igreja a avançar na unidade da fé, na promoção da paz e na obediência à palavra viva, encontrando novas linguagens para anunciar o Evangelho sem perder a sua permanente novidade. Por fim, destacou que a colegialidade episcopal resume a sinodalidade vivida por todo o povo de Deus e dirigiu-se aos cardeais com um pedido de colaboração humilde no exercício do ministério petrino.
2: Perciò l'aiuto che potrete darmi nell'esercizio del ministero petrino.
1: A ajuda que me podereis prestar no exercício do ministério petrino encontra em mim alguém que pede e não alguém que manda. E, efetivamente, a autoridade do primado é própria de quem escuta e só por causa disso guia, de quem aprende e só por causa disso ensina, sempre no seguimento do único mestre, concluiu.
2: Dell'unico maestro.
1: Já no discurso de abertura do consistório, o Papa foi sincero com os cardeais, pedindo apoio forte, explícito e público para que a Igreja continue a anunciar o Evangelho com maior fidelidade, liberdade e credibilidade. A missão, recordou, é a nossa razão de ser. Vamos ouvir Silvonei José.
3: Como podemos ajudar hoje nossas igrejas a anunciar o Evangelho com maior fidelidade, liberdade e credibilidade? Essa foi a pergunta que Leão XIV dirigiu aos cardeais reunidos para o Consistório Extraordinário em andamento no Vaticano. Depois da Santa Missa na Basílica Vaticana, o pontífice fez seu discurso de abertura na Sala Paulo VI, afirmando que a missão não é uma das muitas tarefas da Igreja, mas sua razão de ser. E é por isso que se torna também o critério que orienta o discernimento. Aprende-se caminhando, ressaltou o Santo Padre, explicando os quatro temas profundamente interligados, que guiarão os trabalhos que hoje se iniciam. Não somos guardiões de interesses particulares, recordou, mas discípulos e testemunhas do reino de Deus, chamados a ser em Cristo fermento de fraternidade universal. Quatro temas que convergem na missão da Igreja. O primeiro tema, portanto, é contemplar o mundo no qual a Igreja é chamada a anunciar o Evangelho. Antes de se questionar o que fazer, afirmou, é preciso deter-se diante da realidade, olhando-a com os olhos da fé e deixando-nos questionar pela escuta dos irmãos. Jesus habita os lugares de nossa vida cotidiana e a Igreja é chamada a reconhecer a sua presença. O segundo tema é a reflexão sobre a cultura do poder e a civilização do amor.
2: Molti di voi provengono da terre segnate dalla guerra, dalla violenza, dalla polarizzazione sociale o religiosa.
3: Muitos de vocês vêm de terras marcadas pela guerra, pela violência, pela polarização social ou religiosa. Mas nenhum de nós está alheio às muitas formas de conflito, de opressão e de divisão que hoje atravessam nossas sociedades. Por isso, o discernimento que somos chamados a realizar diz respeito a todos e interpela a missão da Igreja em todos os contextos. Leão XIV indicou a encíclica Magnificat Humanitas, que pode oferecer chaves de interpretação para este tempo. Ao Papa, interessa saber como essas páginas ressoam nas igrejas particulares, através dos questionamentos suscitados, das perspectivas abertas e dos passos sugeridos. O terceiro tema é justamente o aprofundamento dessa encíclica, questionando-se sobre a contribuição que a Igreja pode oferecer para a construção do bem comum.
2: Viviamo in un tempo nel quale cresce la tentazione della frammentazione e prevalgono facilmente interessi particolari.
3: Vivemos em uma época em que cresce a tentação da fragmentação e os interesses particulares prevalecem com facilidade. A doutrina social da Igreja nos lembra que o bem comum não surge espontaneamente, mas exige responsabilidades compartilhadas. Para a Igreja, acrescentou, isso se traduz num estilo sinodal, a serviço da missão do reino, em que as decisões são tomadas e as responsabilidades exercidas com transparência, avaliação e corresponsabilidade. Já o último tema diz respeito à implementação do sínodo.
2: Di fronte alle ferite del mondo, alla costruzione de...

0: disposição para compreender. Leão XIV pediu então uma ajuda especial aos cardeais.
1: Il ministero che il Signore mi ha affidato non può essere vissuto da solo. Esso ha bisogno della vostra esperienza, della vostra sapienza pastorale, della vostra conoscenza delle chiese e dei popoli che vi sono affidati.
0: O ministério que o Senhor me confiou não pode ser vivido sozinho. Ele precisa da experiência de vocês, da sabedoria pastoral de vocês, do conhecimento que têm das igrejas e dos povos que lhes foram confiados. Conto com vocês para que me ajudem a discernir o que o Espírito diz hoje à igreja. Preciso do apoio de vocês, forte, explícito e público. Preciso sentir-me apoiado por vocês como irmãos. Agradeço-lhes desde já por sua disponibilidade, por sua liberdade interior e por seu amor à Igreja, concluiu o Santo Padre.
1: Affidiamo questi giorni allo Spirito Santo perché ci renda docili alla sua voce e ci conceda la
0: Confiamos
1: grazia di
0: esses
1: cercare
0: dias
1: insieme
0: ao Espírito Santo para que nos torne dóceis à sua voz e nos conceda a graça de buscar juntos o que melhor serve ao Evangelho e ao bem do povo de Deus.
1: il bene del popolo di Dio. Grazie.
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2: E agora Andressa Colê nos traz detalhes da celebração na Basílica de São Pedro com 800 padres, na solenidade da Natividade de São João Batista. Vamos ouvir.
3: Um clima de gratidão pairava na Basílica de São Pedro entre os sacerdotes que nos últimos 4 dias viveram uma experiência missionária a partir de Porto São Giorgio, na Itália, andando de 2 em 2, sem dinheiro para anunciar o Evangelho. Apesar do calor e do cansaço, percebia-se a alegria e a força no rosto. Trata-se de cerca de 800 sacerdotes formados, em sua maioria, nos seminários Redemptoris Mater da América do Norte, Central e também do Sul. No altar da Cátedra, na Basílica de São Pedro, na tarde da última quarta-feira, o grande grupo participou de uma missa na solenidade da Natividade de São João Batista, presidida por Dom Javier del Rio, arcebispo de Arequipa, no Peru. Pela manhã, eles participaram da audiência geral com o Papa e foram, inclusive, saudados pelo pontífice ao final do encontro.
4: Acolgo com afeto os sacerdotes del Camino Neocatecumenale.
3: Recebo com carinho os sacerdotes do Caminho Neocatecumenal vindos de diversos países. Desejo que a oferta diária do sacrifício eucarístico seja, para vocês, um apoio no ministério em favor do povo de Deus.
4: Sia per voi sostegno nel ministero a favore del popolo di Dio.
3: Um dom imenso e uma confirmação na fé ter estado durante a manhã com o Papa, ter recebido a saudação e também celebrar aqui a Eucaristia, destacou na homilia o arcebispo peruano que presidiu a celebração eucarística. Dom Javier dirigiu palavras de esperança, mesmo diante de dificuldades que os sacerdotes possam encontrar ao longo da vida, e também um incentivo ao anúncio do Evangelho. É Deus quem, nesta tarde, dirige a cada um de nós uma palavra irrevogável. Tu és meu servo, lembrou ele, sobre quem manifestarei a minha glória, como se lê na primeira leitura extraída do livro do profeta Isaías. E ele prosseguiu: Deus, com sua palavra, nos confirma em nossa vocação.

missionária como sacerdotes diocesanos missionários, o que corresponde ao que Deus, por meio do Espírito Santo, inspirou os padres conciliares. Referindo-se às palavras de Jesus, quando diz que entre os nascidos de mulher não surgiu ninguém maior do que João Batista, mas que o menor do reino dos céus é maior do que ele, o arcebispo peruano exortou a acolher essa palavra. Nascemos da palavra que quis chegar até nós por meio do querigma e fomos introduzidos em uma iniciação cristã que nos leva à maturidade da fé. O Senhor nos torna participantes da vitória de nosso Senhor Jesus Cristo sobre o pecado e a morte. E Dom Del Rio finalizou: essa é a boa nova que somos chamados a levar até os confins da terra. Somos filhos da Igreja e a Igreja conta conosco para a nova evangelização.

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1: Frequentemente, as guerras ocupam as manchetes de jornais e internet, sabendo que na atualidade mais de 40 conflitos ocorrem simultaneamente em nosso planeta. A guerra entre a Rússia e a Ucrânia, por exemplo, ou a guerra entre os Estados Unidos e Irã, e mesmo entre Israel e palestinos, expuseram várias realidades terríveis de uma guerra, como o aumento do número de refugiados, os milhares de feridos, mutilados e mortos, e a destruição de cidades e vilas, como se viu na faixa de Gaza. Mas a guerra mais sangrenta desde a Segunda Guerra Mundial não ocorre na Europa, no Sudeste Asiático e não ocorreu também no Oriente Médio. Este trágico episódio ocorreu na África, mais precisamente na República Democrática do Congo. E suas consequências são sentidas até hoje, pois o país não consegue voltar à normalidade. O conflito conhecido como a Grande Guerra Africana, ou Segunda Guerra do Congo, ocorreu entre os anos de 98 e 2008. O país era um barril de pólvora com mais de 200 grupos étnicos, muitos inimigos entre si. Esta guerra se transformou no mais mortal conflito do mundo desde a Segunda Guerra Mundial, envolvendo 9 nações africanas e mais de 20 grupos armados, causando cerca de 5 milhões de mortes e devastando a conhecida região dos Grandes Lagos. O Congo, conhecido anteriormente como Zaire, possui imensa riqueza mineral, com grandes jazidas de ouro, diamantes e outras matérias-primas fundamentais para as tecnologias globais, sobretudo o coltan, matéria-prima usada na indústria que produz os modernos aparelhos de comunicação. Após ajudar Laurent Désiré Kabila a chegar ao poder em 1997, derrotando Mobutu Sese Seko, que havia governado o país de 1965 a 1997, naquela que ficou conhecida como Primeira Guerra do Congo, Ruanda e Uganda, dois países fronteiriços, foram privados do poder. Laurent Kabila expulsou suas tropas por medo de interferência, desencadeando uma invasão liderada pelos antigos aliados. Esses países invadiram o leste do Congo, buscando reprimir grupos rebeldes hostis aos seus governos que haviam fugido para o país. A República Democrática do Congo recebeu o apoio de Angola, Zimbábue, Namíbia e Chade. Ruanda e Uganda, por sua vez, receberam o apoio de várias milícias rebeldes locais. O conflito rapidamente se transformou em uma guerra por procuração, pois visava guerra, o controle da exploração de recursos. Algumas províncias orientais, especialmente Kyushu do Norte e do Sul, tornaram-se o epicentro de uma violência sem precedentes contra a população civil. A pressão de algumas potências ocidentais, entre elas a Grã-Bretanha, forçou os demais países africanos a sair do Congo, firmando acordos com o governo congolês. A guerra terminou formalmente entre 2002 e 2003, graças aos acordos internacionais de paz, incluindo o chamado Acordo de Pretória, na África do Sul. Apesar disto, diversos grupos armados continuaram a espalhar o caos e o terror no interior do país. Para completar este caldeirão de instabilidade, o presidente Joseph Kabila, que deveria deixar o governo no final de 2016, realizando eleições gerais, não cumpriu sua palavra. Um novo acordo político foi feito, acertando sua permanência no poder, e novas eleições foram marcadas para o final de 2018. A transição de poder no Congo aconteceu em janeiro de 2019, quando um novo presidente tomou posse após vencer eleições marcadas por muitos casos de violência e com resultado contestado por Joseph Kabila, que foi assassinado em 2021. A Grande Guerra Africana causou a morte de cerca de 5 milhões de pessoas. E apenas para se ter uma ideia, a guerra na Síria, que durou muito mais tempo, provocou, por exemplo, cerca de 500 mil mortes. Apesar dos acordos, a estabilidade de longo prazo nunca foi alcançada, porque tensões geopolíticas e exploração ilegal de recursos continuam a acontecer e continuam a alimentar a violência.

E o programa em português da Rádio Vaticano, Vatican News, desta sexta-feira, 26 de junho, vai ficando por aqui. Agradecemos, como sempre, a sua companhia e a sua sintonia. E nos encontramos amanhã, neste mesmo horário. Até lá!

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1: Amigas e amigos, saudações, Rádio Vaticano, emissão de 26 de junho de 2026. Ao microfone, Bernardo Soate e Dulce Araújo. Emissão em que destacamos a abertura hoje no Vaticano do consistório presidido pelo Papa Leão XIV.
2: Como podemos ajudar hoje as nossas igrejas a anunciar o Evangelho com maior fidelidade, liberdade e credibilidade? Foi a pergunta do Papa Leão XIV aos cardeais, reunidos para a abertura do consistório extraordinário em andamento no Vaticano. Durante a missa, o Papa afirmou que a guerra nunca é abençoada por Deus. A paz é um dever de justiça. E convidou os cardeais a oferecerem a Deus as comunidades e os povos que trazem no coração, indicando-lhes três orientações para os trabalhos: viver a liberdade da fé, promover a paz na unidade e fortalecer a concórdia na obediência à palavra.
1: Dom Inácio Saúra, presidente da Conferência Episcopal de Moçambique, apela à serenidade e à confiança em relação às investigações sobre o assassinato de Dom Osório Sitora Afonso. Retomar o espírito da independência para ir em frente, disse o filósofo moçambicano Severino Elias Nguenha, no contexto dos 51 anos da independência de Moçambique, que se celebraram ontem, 25 de junho. A rubrica África Global leva-nos ainda hoje à Argélia para tentar compreender um pouco qual a situação dos migrantes da África subsaariana, naquele país da África do Norte. É a segunda parte da entrevista com o padre Gui Sawadogo, missionário de África no país há vários anos.
2: Decorrem nesta sexta-feira, 26, e amanhã, 27 de junho, os trabalhos do consistório extraordinário, convocado e presidido pelo Santo Padre, o Papa Leão XIV. Nesta manhã, o Papa presidiu na Basílica Vaticana a Santa Missa, concelebrada pelos cardeais, à qual se seguiram os trabalhos de grupo. Esta tarde, terá lugar outra sessão de trabalhos de grupo, que se concluirá com a Assembleia Plenária, por volta das 18h30. Como podemos ajudar hoje as nossas igrejas a anunciar o Evangelho com maior fidelidade, liberdade e credibilidade? Foi a pergunta do Papa aos cardeais reunidos para a abertura do consistório extraordinário em andamento no Vaticano. Promenores com o colega Silvone José.
3: Depois da Santa Missa na Basílica Vaticana, o pontífice fez seu discurso de abertura na Sala Paulo VI, afirmando que a missão não é uma das muitas tarefas da Igreja, mas sua razão de ser. E é por isso que se torna também o critério que orienta o discernimento. Aprende-se caminhando, ressaltou o Santo Padre, explicando os quatro temas profundamente interligados que guiarão os trabalhos que hoje se iniciam. Não somos guardiões de interesses particulares, recordou, mas discípulos e testemunhas do reino de Deus, chamados a ser em Cristo fermento de fraternidade universal. Quatro temas que convergem na missão da Igreja. O primeiro tema, portanto, é contemplar o mundo no qual a Igreja é chamada a anunciar o Evangelho. Antes de se questionar o que fazer, afirmou, é preciso deter-se diante da realidade, olhando-a com os olhos da fé e deixando-nos questionar pela escuta dos irmãos. Jesus habita os lugares de nossa vida cotidiana, e a Igreja é chamada a reconhecer a sua presença. O segundo tema é a reflexão sobre a cultura do poder e a civilização do amor.
4: Molti di voi provengono da terre segnate dalla guerra, dalla violenza, dalla polarizzazione sociale o religiosa.
3: Muitos de vocês vem de terras marcadas pela guerra, pela violência, pela polarização social ou religiosa. Mas nenhum de nós está alheio às muitas formas de conflito, de opressão e de divisão que hoje atravessam nossas sociedades. Por isso, o discernimento que somos chamados a realizar diz respeito a todos e interpela a missão da Igreja em todos os contextos. Leão XIV indicou a encíclica Magnificat Humanitas, que pode oferecer chaves de interpretação para este tempo. Ao Papa, interessa saber como essas páginas ressoam nas igrejas particulares, através dos questionamentos suscitados, das perspectivas abertas e dos passos sugeridos. O terceiro tema é justamente o aprofundamento dessa encíclica, questionando-se sobre a contribuição que a Igreja pode oferecer para a construção do bem comum.
4: Viviamo in un tempo nel quale cresce la tentazione della frammentazione e prevalgono facilmente interessi particolari.
3: Vivemos em uma época em que cresce a tentação da fragmentação e os interesses particulares prevalecem com facilidade. A doutrina social da Igreja nos lembra que o bem comum não surge espontaneamente, mas exige responsabilidades compartilhadas. Para a Igreja, acrescentou, isso se traduz num estilo sinodal, a serviço da missão do reino, em que as decisões são tomadas e as responsabilidades exercidas, com transparência, avaliação e corresponsabilidade. Já o último tema diz respeito à implementação do sínodo.
4: De fronte alle ferite del mondo, alla costruzione del bene comune e alla missione della Chiesa, la sinodalità indica un modo di procedere.
3: Diante das feridas do mundo, da construção do bem comum e da missão da Igreja, a sinodalidade indica um modo de proceder, ouvir, discernir e assumir juntos a responsabilidade pelas escolhas que o Senhor nos confia. A sinodalidade não é, antes de tudo, um conjunto de procedimentos. Como já tive oportunidade de dizer várias vezes, a sinodalidade é uma atitude, uma abertura, uma disposição para compreender. Não se trata de uma diminuição da autoridade. Pelo contrário, ajuda a compreender mais profundamente o seu significado, que existe para guardar a comunhão, favorecer a participação de todos e orientar o caminho comum da Igreja. A missão é a razão de ser da Igreja. Para o Santo Padre, todos esses temas convergem em uma única pergunta. Como podemos ajudar hoje nossas igrejas a anunciar o Evangelho com maior fidelidade, liberdade e credibilidade? A missão não é uma das muitas tarefas da Igreja. É sua razão de ser. E justamente por isso, torna-se também o critério que orienta nosso discernimento. Quando aprendemos a ouvir uns aos outros, a compartilhar responsabilidades, a reconhecer a ação do Espírito nas diversas igrejas, não estamos apenas melhorando nossa maneira de trabalhar. Estamos nos tornando uma igreja mais capaz de encontrar os homens e as mulheres do nosso tempo, e de testemunhar a eles a alegria do Evangelho. Leão XIV pediu, então, uma ajuda especial aos cardeais.
4: O ministério que o Senhor me ha affidato não pode ser vissuto da solo. Esso ha bisogno della vostra esperienza, della vostra sapienza pastorale, della vostra conoscenza delle chiese e dei popoli che vi sono affidati.
3: O ministério que o Senhor me confiou não pode ser vivido sozinho. Ele precisa da experiência de vocês, da sabedoria pastoral de vocês, do conhecimento que têm das igrejas e dos povos que lhes foram confiados. Conto com vocês para que me ajudem a discernir o que o Espírito diz hoje à Igreja. Preciso do apoio de vocês, forte, explícito e público. Preciso sentir-me apoiado por vocês como irmãos. O pedido do Papa se estende para além desses dias de trabalho, através de conselhos sinceros. Ajudem-me a ouvir o que surge nas igrejas, a reconhecer os sinais de esperança que muitas vezes crescem no silêncio. mas também a não ignorar as dificuldades, as incompreensões e as resistências que podem retardar o caminho. Preciso da liberdade de vocês, da franqueza de vocês e da lealdade de vocês. Um conselho sincero é sempre um ato de comunhão. Por fim, mais um pedido de que os cardeais apoiem esse estilo de discernimento eclesial que exige paciência e, às vezes, suscita questionamentos. No entanto, estou convencido de que o Senhor está nos ensinando uma maneira mais evangélica de viver juntos a responsabilidade que nos confiou. Daí também depende a credibilidade do nosso testemunho e a fecundidade da nossa missão. O trabalho em grupos pode parecer inabitual para conduzir um consistório, acrescentou o Papa, mas também isso faz parte do caminho pelo qual o Senhor está conduzindo a Igreja. A comunhão nunca é um resultado conquistado de uma vez por todas. Continua sendo uma conversão diária que se concretiza na oração e por meio de atitudes concretas, relações de confiança e disponibilidade para nos ouvirmos reciprocamente. Além do espaço para intervenções pessoais, Leão XIV reforçou que todos os participantes podem se sentir livres para lhe enviar observações ou reflexões confidenciais. Mas peço que participem com confiança desse exercício eclesial. Nós também aprendemos a sinodalidade praticando-a. Aprendemos juntos a crescer na comunhão. Agradeço-lhes, desde já, por sua disponibilidade, por sua liberdade interior e por seu amor à Igreja, concluiu o Santo Padre.
4: Affidiamo questi giorni allo Spirito Santo, perché ci renda docili alla sua voce e ci conceda.
3: Confiamos esses dias ao Espírito Santo para que nos torne dóceis à sua voz e nos conceda a graça de buscar juntos o que melhor serve ao Evangelho e ao bem do povo de Deus.
4: Il bene del popolo di Dio.
2: O Santo Padre recebeu em audiência nesta sexta-feira Dom Ettore Balestrero, arcebispo titular de Vitoriana e observador permanente da Santa Sé, junto do Escritório das Nações Unidas e das instituições especializadas em Genebra, da Organização Mundial do Comércio e representante da Santa Sé junto da Organização Internacional para as Migrações. E em seguida, o Papa recebeu em audiência Dom Anthony Colin Fisher, arcebispo de Sydney, na Austrália, e o cardeal Luiz Antônio Tagle, pró-prefeito do Dicastério para a Evangelização, secção para a Primeira Evangelização e as Novas Igrejas Particulares.
1: 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Dom Inácio Saúra pede serenidade e confiança em relação às investigações acerca da morte de Dom Osório Sitor Afonso. De Nampula, o nosso correspondente, Cremildo Alexandre.
5: Falando durante a celebração de tomada de posse do novo pároco da paróquia Nossa Senhora da Conceição de Corane, na Arquidiocese de Nampula, o prelado afirmou que é difícil dirigir-se à comunidade cristã sem recordar o falecimento de Dom Osório, um acontecimento que continua a marcar a Igreja em Moçambique.
6: É, para mim é difícil nestes dias falar assim à comunidade cristã e não lembrar este triste acontecimento, né? Ainda não podemos saber, né, o que aconteceu mesmo, agora estão detidos, né? Um padre, trabalhava com ele, uma guarda ali, e são coisas mesmo vergonhosas, não é? Porque, como é que acontece? Na mesma casa, estão seis pessoas, não é? O bispo, mais cinco padres, estranho, não é? Por isso estamos com muito sofrimento no coração, não sabemos como é que as coisas vão terminar, mas os grandes do país estão a prometer que vão nos dizer o que aconteceu, não é?
5: Até o momento, três indivíduos encontram-se detidos no âmbito do processo. O arcebispo convidou os fiéis a permanecerem unidos na oração pelo eterno descanso de Dom Osório Sitora, pedindo também que Deus conceda sabedoria e serenidade a todos envolvidos no processo de investigação. A celebração sucedeu-se à tomada de posse do padre Altino José Cardoso como novo pároco da paróquia Nossa Senhora da Conceição de Corana, ocasião em que Dom Inácio Saúr exortou o sacerdote e toda a comunidade a permanecerem firmes na fé, no serviço e na esperança cristã mesmo em tempos de provação.
1: E permanecemos ainda em Moçambique, onde 25 de junho foi feriado nacional pelos 51 anos de independência. E o filósofo Severino Elias Nguenha convidou a retomar o espírito da independência para seguir em frente. Da Beira, Rogério Maduca.
7: Moçambique celebrou esta quinta-feira, 25 de junho, o 51º aniversário da proclamação da independência nacional, com cerimônias centrais que tiveram lugar na capital do país, Maputo. Sobre o assunto, o filósofo moçambicano Severino Nguenha reconhece os desafios deste ganho patriótico, acrescentando que a melhor maneira de celebrar e recordar os que tornaram possível este ato é fazer um exame de consciência para ver o que se pode fazer melhor.
8: E não há nada mais bonito e não há nada mais grandioso que nós como moçambicanos tenhamos feito como conquistar a independência. Mas como toda a independência, há desafios, há percalços pelo caminho, e amanhã vamos tentar celebrar, vamos tentar exaltar e vamos tentar recordar o espírito daqueles que nos inspiram, que nos inspiraram, que tornam isto possível. E a melhor maneira de fazê-lo é celebrar de um lado e do outro lado, fazer um verdadeiro exame de consciência para ver o que podemos fazer melhor para continuarmos a remar no espírito deles.
7: Os moçambicanos devem continuar a remar, o que não significa refazer taxativamente o que Samora Machel, proclamador da independência, fez. Afinal, as circunstâncias são outras. Por isso, Nguenha defende a necessidade de retomar o espírito da independência para que consigamos ir para a frente.
8: As circunstâncias nas quais nós proclamamos a independência são diferentes hoje. O mundo mudou, as nossas exigências são outras, as circunstâncias são outras. Então não há nenhuma maneira de pensar que podemos refazer o que Samora Machel fez há 50 anos atrás. A única coisa que fica é o espírito de sermos um país livre, independente e ser responsáveis por nós próprios. Neste caminho tivemos muitos percalços, alguns internos, outros externos. É preciso retomar o espírito para continuarmos a ir para frente. É preciso deixar que os moçambicanos de hoje reflitam eles próprios e recomecem a pensar no que foi o espírito, nos sacrifícios foram feitos e nos sacrifícios têm que ser feitos para reencontrar o espírito, materializá-lo nas novas circunstâncias de hoje. Quer dizer que há um feito de outros moçambicanos antes de nós que foram extraordinários. É preciso valorizar isso. Valorizar com palavras, com ações, mas sobretudo com ações. É preciso retomar esse espírito para ir para frente.
7: Questionado sobre o nível do desenvolvimento de Moçambique, o filósofo falou do crescimento populacional e o mesmo não aconteceu nas infraestruturas em diferentes setores.
8: Pá, avaliações é que nós, como alguém disse na conferência de hoje, triplicamos o número da população, mas não fomos consequentes em termos de produção de casas, de infraestruturas, de alimentação. Este é o desafio que nós temos para o futuro.
7: Severino Nguenha falava na noite de quarta-feira, 24 de junho, na cidade da Beira, no final do ateliê filosófico que teve como tema Lutar por Moçambique Hoje, evento que juntou pesquisadores de diferentes áreas.
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1: O Nos anos passados, em Tizi Ouzou, na Argélia, moldaram-me como missionário, disse-nos em entrevista, por ocasião da visita do Papa à Argélia, o padre Gui Sawadogo, burkinabé, da Congregação dos Missionários de África. Ele continua a viver na Argélia, país pelo qual sempre se sentiu atraído, e onde trabalha no Centro de Estudos L'Iglesine, da Diocese de Argel, e na Basílica de Notre-Dame d'Afrique, onde muçulmanos e cristãos se encontram e dialogam sobre a identidade religiosa de cada um. Disse-nos na primeira parte da entrevista que ouvimos terça-feira passada. Vamos hoje ouvir as suas opiniões acerca dos migrantes da África subsaariana na Argélia. Poderia falar-nos um pouco sobre a realidade dos trabalhadores imigrantes aqui em Argel e na Argélia em geral? Como é a vida deles e que dificuldades enfrentam? Como é a relação deles com a sociedade? Como funciona tudo isso exatamente?
9: Bom, on voit de temps en temps, pas beaucoup.
2: Bem, não vemos trabalhadores estrangeiros com muita frequência. No que toca a imigrantes, sobretudo trabalhadores e africanos da África subsaariana, vemos-los em alguns estaleiros de construção e também nas ruas. E em conversas com funcionários da OIM, na sede desta Organização Internacional para as Migrações, aqui em Argel, compreendi que está a ser feito um enorme trabalho para ver como podem ser ajudados a ter um estatuto legal na Argélia, a trabalhar legalmente e a deslocar-se com mais facilidade. Se isto se concretizar, será realmente maravilhoso para estas pessoas que se encontram na Argélia de passagem ou procurando construir uma vida melhor nos seus países de origem. Vejo, por exemplo, trabalhadores asiáticos, principalmente chineses, que vêm trabalhar em obras de construção. Imagino que de uma forma muito regulamentada e legal. Assim, se pudéssemos fazer o mesmo para os trabalhadores vindos da África subsaariana, seria um grande mérito para a Argélia em relação aos africanos.
1: Tem-se alguma ideia de quantos são e a maioria deles é clandestina, entre aspas?
9: Le nombre, je sais pas, on les voit en fonction des régions.
2: Não sei o número exato. Depende das regiões. Estão muitos mais presentes em algumas regiões do que noutras. Em Argel, por ser a capital, vemos-los um pouco mais em obras de construção civil. Em outras regiões, mais em trabalhos agrícolas. Mas em zonas como Tizi Ouzou, que não está na rota migratória, vemos muito poucos migrantes. Ali, os estrangeiros vindos da África subsaariana são sobretudo estudantes. Mas noutras regiões como Argel, Oraon e ao longo da costa argelina, nas grandes cidades e por vezes mesmo no Saara argelino, vemos migrantes que estão apenas de passagem a caminho da Europa. Mas é difícil dizer quantos são. Talvez as autoridades, talvez o Acnur, possam fornecer alguns dados. Eu vejo muitos, muitos mesmo. Mas não sei quantos são.
1: E a sociedade aceita-os facilmente ou é verdade que há um pouco de racismo, como alguns dizem?
9: Bem, ceux qui travaillent, ça veut dire qu'ils sont en rapport avec des partenaires ou des patrons qui sont des Algériens.
2: Bem, os que trabalham significa que estão em contato com parceiros ou dadores de trabalho argelinos. E, portanto, se trabalham, significa que, de forma ou de outra, há aceitação. E dizer se há racismo ou não, bem, as experiências podem ser diferentes. Dependem da região, das pessoas e do que fazem. Depende se as pessoas os veem como trabalhadores aplicados, que trabalham arduamente, ou se são pessoas que estão ali a pedir esmola, a apanhar ou simplesmente a andar pelas ruas, então talvez a abordagem seja diferente. Também alguns estudantes dizem que sofrem com um certo olhar, um olhar de desprezo e tudo mais. Mas, mais uma vez, também depende, pois quando se chega, se depara com uma sociedade muito diferente. Por isso, ser aceito no contexto dessa diferença nem sempre é fácil. Leva tempo, depende como é que cada um reage. Alguns ficam logo frustrados, outros um pouco desorientados, outros são talvez mais resilientes e as coisas são para elas mais fáceis. Por isso, não posso dizer que seja fácil ou difícil, não. É complexo, isso sim. Não há dúvida de que é uma verdadeira luta. Mas quando se conhece estas pessoas, se conhece este país, bem, é um país como qualquer outro, com seus altos e baixos, com pessoas muito acolhedoras e pessoas nada acolhedoras. Acontece em qualquer lugar do mundo.
1: Mais duas perguntas rápidas, Padre Gui. Em frente à Basílica Notre-Dame d'Afrique, vê-se um monumento que representa um túmulo, um caixão. Fale-nos um pouco desse monumento e qual é a sua relação com os imigrantes, que suponho também podem morrer nas costas da Argélia.
9: Oui, et c'est un cénotaphe qui existe depuis plus de 150 ans.
2: Sim, é um cenotáfio que existe ali há mais de 150 anos. Desde a criação da Basílica, os padres fizeram esse monumento em forma de caixão, em memória de todos aqueles que morreram no mar a tentar atravessar. E creio que na altura da sua construção, foi sobretudo para os trabalhadores que morreram no mar, pois havia muitos pescadores à volta da Basílica. E é certo que, posteriormente, houve muito movimento de pessoas que iam e vinham, sobretudo de sul para norte, para o mar, tentando atravessar para chegar à Europa. Tantas pessoas morrem, portanto, embora nas costas argelinas quase que não se ouve falar disso. De vez em quando ouve-se, todavia, dizer que na costa ocidental ou oriental algum barco virou.
9: E se na Algéria há esse fenômeno que se chama o fenômeno de Haraga.
2: Aqui na Argélia existe um fenômeno chamado harraga. São pessoas que utilizam pequenos barcos para tentar emigrar. Mas isto é severamente punido pela lei argelina. É uma forma de desencorajar os jovens que desejam migrar ilegalmente. Este monumento nos recorda a cada instante que é preciso fazer algo por uma vida melhor, por um mundo melhor, um mundo onde todos se possam sentir como cidadãos.
9: Todos se sentem cidadãos do mundo. Donc, on a simplement repeint le cénotaphe.
2: Por ocasião da visita de Leão XIV, esse túmulo foi renovado, caiado, para que ficasse com melhor aspecto.
9: Les écritures qui sont là-dessus sont les écritures qui étaient là-dessus depuis.
2: A inscrição que lá está é a mesma que está lá desde os tempos de Leão XIII. Porque a Basílica foi estabelecida como Basílica durante o pontificado de Leão XIII. Foi Leão XIII quem nomeou o cardeal Charles Lavigerie.
9: Lavigerie, cardinal.
1: E com estas palavras do padre Gui Sawadogo, terminamos por hoje esta emissão da Rádio Vaticano. Obrigada pela atenção e até amanhã, se Deus quiser. 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